0: paróquia de Urro. Muito bom dia a todos e muito obrigada por estarem presentes na nossa terra. Partimos já para a conversa com o nosso primeiro convidado. Vitorino Oliveira tem 60 anos e é natural de Guelhuf, comercial das artes gráficas, é presidente da Junta de Freguesia de Guelhuf e Urro no primeiro mandato, mas já exerce funções autárquicas desde 1982. Bom dia, Presidente.
1: Bom dia.
0: Seja bem-vindo uma vez mais à nossa terra. Começo por lhe perguntar o que é que o motivou, depois de ter sido secretário e presidente da junta da sua terra natal, a candidatar-se ao cargo de presidente desta nova freguesia, que é Guelhuf e Urro.
1: Ora, mais uma vez, muito bom dia a todos. Eu tenho o bichinho de esta questão de da junta de freguesia, porque desde 1982 fui convidado para fazer parte da junta de freguesia e em 85 entrei como secretário da junta de freguesia de Guelhuf. Fui secretário da mesma durante 20 anos e depois foi necessário dar seguimento a um projeto que já vinha de trás, em que Guelhuf continuou por mais 8 anos como freguesia de Guelhuf, em que eu fui eleito, depois reeleito, e agora com a reorganização das freguesias foi um novo desafio, que havia coisas ainda para concretizar e alguns sonhos também por realizar, e daí eu achar que ainda podia contribuir para o engrandecimento da nossa terra. Foi isso o que me motivou a continuar.
0: E tem sido um trabalho, digamos, fácil? Sente que tem sido um trabalho de continuidade daquilo que já estava programado ou pelos anteriores executivos, ou de certa forma está a fazer um trabalho diferente?
1: Estamos a fazer um trabalho diferente. Seguindo sempre na base daquilo que vinha de trás. Porque as realidades são diferentes. É uma freguesia única, Guelhuf e Urro, mas são duas comunidades. Porque daí nós temos duas paróquias, que é a paróquia de São Miguel e a paróquia de São João Evangelista. E nós temos que saber gerir essas sensibilidades e, como tal, irmos ao encontro das necessidades das pessoas. Porque se havia coisas que em Guelhuf já existem, como há outras que existem no Urro, há em cada uma dessas mesmas freguesias coisas a fazer, e é isso que estamos a... Que é esse o nosso projeto, de uma continuidade daquilo que falta fazer agora na freguesia, e neste caso, tanto em Urro como em Guelhuf.
0: Muito bem. No início desta hora de emissão, fizemos uma breve apresentação daquilo que é a freguesia de Guelhuf e Urro. Depois daquilo que já foi dito, pergunto-lhe se é bom viver em Guelhuf e Urro. Porquê e que mais valia que, no seu entender, é destacar nesta terra?
1: A nossa freguesia é uma freguesia que o seu povo é um povo muito generoso. Eu conheço o povo de Guelhuf e também conheço o povo de Urro, porque a minha família até oriunda toda de Urro. E como tal, não é difícil para mim testemunhar e dar nota do que eu penso sobre a nossa freguesia. É uma freguesia que também tem muitos equipamentos. Temos o hospital, temos uma zona comercial, uma zona industrial. Felizmente, temos bastante indústria, o que também nos tempos que correm faz com que não haja tanto desemprego como há noutros lados, embora nós não podemos sair essa regra. Mas eu acho que no conteúdo, no seu todo, acho que é uma freguesia que dá gosto de viver e que todos nós, os guelhufenses e os do Urro, temos orgulho de viver a nossa guelhufense e sentimos-nos bem com isso.
0: Quais é que têm sido as suas principais prioridades neste seu primeiro mandato? O que é que foi que já fez na terra e que importa aqui destacar?
1: Nós, pronto, o primeiro ano é sempre para planear, embora tenhamos sempre que realizar pequenas obras. Temos feito várias tanto em Urro como em Guelhuf. No Urro já fizemos, por exemplo, um alargamento do 25 de Abril e a pavimentação da Travessa. Já foi requalificada a estrada 594, que é uma estrada que atravessa Guelhuf e Urro, que também já foi realizada. Pequenos arranjos, como por exemplo o fontanário da Torre, não tinha água, neste momento já está feito. A Rua do Covelo em Guelhuf também é uma obra que já está concretizada, foi já este mandato. O novo traçado da Rua do Mastro e do Cerrado também está a ser concretizado. Isso são todas pequenas obras, mas o que nós queremos mais de fundo para esta nova freguesia, temos dois projetos muito...
0: E que são projetos futuros e que vamos falar já daqui a pouco deles. Agora estamos a falar daquilo que foi feito

0: Até ao momento, desculpa interrompê-lo, mas queria também fazer-lhe aqui uma questão que é em relação a todo esse desenvolvimento que diz que tem vindo a fazer nesta nova freguesia, as obras que tem vindo a implementar. Sente que a população tem estado atenta àquilo que tem vindo a ser feito?
1: Eu sinto que as pessoas estão a gostar do nosso trabalho. E temos outro, paralelo a estas obras, aos materiais, fazemos também aquelas obras, como por exemplo, nós fazemos passeios dos reformados, onde este ano foi um grande sucesso, foram 700 pessoas, só por aí vê-se que das duas comunidades uma adesão muito grande, é sinal que as pessoas estão contentes. Fazemos um agosto, onde inclusivamente também lançamos o novo brasão e a nova bandeira, que também esteve muita gente mais que costume. Fazemos a festa de Natal dos Idosos, que hoje mesmo vai ter lugar, dentro de poucos minutos, cerca da meia hora da tarde, a seguir uma ideia. São cerca de 300 pessoas. Por isso nós sentimos esse calor da população que está connosco e que acredita em nós, e que nós temos que estar atentos e temos que mostrar que estamos ativos para que eles se sintam bem em viver nesta terra.
0: De facto, a população tem estado atenta ao desenvolvimento da freguesia de Guelhufo e Urro. Viver ou trabalhar na freguesia, para a maioria das pessoas, uma grande satisfação. Descrevem-na como estando bem localizada e tendo bons acessos. Reconhecem que está hoje dotada de várias infraestruturas que lhes permite dizer que é bom viver ali e trabalhar. Vamos ouvir.
2: Estamos bem servidos, caminhos, estamos próximos de muita coisa. Por exemplo, temos o apiadeiro, temos bons acessos para o apiadeiro. Estamos perto das escolas, do hospital, da autoestrada, estamos perto de tudo.
3: Temos autoestrada perto, temos o caminho de ferro, que temos dois apiadeiros aqui vizinhos. Estação de sede, que é perto, ou as estradas também, o saneamento em algum sítio. Tenho o parque de lazer, um ginásio esportivo também. E na montanha, as escolas primárias, que é muito bom para as crianças. Temos, portanto, o quadro de escuteiros, que é uma coisa muito útil para ocupar o tempo das crianças. O grupo de bombos da freguesia também. E um grupo de cavaquinhos. A própria Festa de São Simão, que é uma coisa que é uma alma muito grande na freguesia.
4: Eu acho que é uma freguesia muito dedicada, por exemplo, à religião, bem localizada. Estamos perto de tudo, desde o hospital, superfícies comerciais, de autoestradas, de caminhos de ferro. Então, tenho coisas boas, inclusive a Romaria de São Simão. Tenho um salão paroquial em ótimas condições, e mesmo pela população em si, bairrista.
5: Esta terra tem muitas coisas de bom. Começa logo pelas pessoas, que são muito afáveis, vão-se muito bem umas com as outras. O desenvolvimento que isto tem tido, de facto, a zona de região está próximo da estação de Paredes, que também nos dá bastantes vantagens. E temos uma entrada e uma saída para a autoestrada, que em pouco espaço de tempo a gente se desloca para qualquer lado. Sem dúvida que melhor do que isto é difícil de encontrar ou de aparecer no país, não é? Tem evoluído muito e tem muito potencial.
6: Nós trabalhar aqui temos trabalho, temos muita gente, temos fábricas, temos hospital, temos Penafiel perto daqui, Paredes perto daqui, portanto temos escolas, temos muita coisa boa, portanto temos que aproveitar realmente o que temos. Tem desenvolvido muito mesmo.
7: Gostamos de trabalhar cá, as facilidades são boas, tem acesso à autoestrada e tem bons acessos.
8: Não sou daqui, mas sou daqui relativamente perto, não é? E de facto, apesar de ser à volta de 40 km vir a trabalhar, fazer o trajeto, é um trajeto muito fácil, porque praticamente é porta a porta, é autoestrada. O que torna esses 40 km muito fáceis de serem feitos. A zona industrial tem boas condições, no seu geral, tem bons acessos, tem boas estradas. As pessoas que cá trabalham são pessoas bastante trabalhadoras. O facto de termos Penafiel, a cidade e Paredes é bom, porque sendo Penafiel e Paredes perto, podemos no instante chegar às cidades e tratar de outros assuntos, até que se tenham a tratar.
9: Eu gosto de viver em Guelhufo porque eu acho que é uma freguesia pacata e tem uma vista muito bonita aqui para os lados de Paredes.

0: Mais bem situado. Não vejo noutras freguesias melhores condições.
1: Eu vivo no Porto, venho a Guilhofe 3 dias por semana. Tenho outro consultório no Porto que me poderia facilitar a vida e não ter que andar de um lado para o outro. Mas a acessibilidade que tenho, estou a 2 minutos da portagem. Estamos a falar de uma portagem que me permite ter acesso à minha clínica, como também ao centro de Penafiel. Portanto, é muito próximo do centro. O crescimento continuado que houve, as próprias pessoas, isto é quase um conceito que hoje em dia não se consegue ter numa cidade, mas é um conceito regional dentro de uma pequena cidade e que consigo viver coisas ainda aqui que não as vivo no Porto, como algumas festas regionais, nomeadamente o São Simão, outras festas da Senhora da Paz, da São Miguel, portanto uma data de coisas que escapa se calhar ao comum dos mortais que não conhecem esta região, mas é sagrada para quem aqui vive.
2: Nós sentimos confortáveis aqui a trabalhar em Guilhofe, nos arredores temos mão de obra qualificada, boa qualidade, empenhada e responsável. A nível de vantagens, a nível de logística é ótimo, estamos próximos da A4, próximos da A41, permite-nos a nível de logística, a nível de rentabilização de custos, bastante rentabilidade.
3: A vantagem principal é os acessos que nós temos. Nós estamos muito pertinho de tudo, temos bons acessos quer à autoestrada, quer a outros sítios que nós quisermos deslocar. Para nós é uma mais-valia porque a empresa facilmente se desloca e nós fazemos qualquer tipo de trabalho em qualquer ponto do país. Portanto, para nós é mais fácil, é um ponto estratégico que não há dúvida para o desenvolvimento da empresa. Nota-se que de ano para ano, cada vez mais, a Guilhofe tem desenvolvido, agora com Guilhofe e o Rô, tem desenvolvido cada vez mais. Então, julgo que, pelo menos dos anos que eu cá estou, nota-se um desenvolvimento muito grande de um ano para os outros. Sim. Uma das coisas que tem se notado é os acessos que foram melhorados.
4: Muito bom viver em Guilhofe e agora na freguesia de Guilhofe e o Rô. Temos pessoas fantásticas. Depois estamos perto de Penafiel, de Paredes, estamos perto de tudo. Temos a zona industrial, a zona comercial. É bom viver, tem desenvolvido na minha lota e em várias áreas, principalmente na rede viária.
5: A indústria e os serviços são duas das áreas que mais têm desenvolvido nos últimos anos na freguesia de Guilhofe e o Rô. 3 bons exemplos disso são a centenária empresa de fabrico de produtos hospitalares, Bastos e Viegas, a mais recente unidade de fabrico de pneus da Nortenha, que consiste numa unidade de recaustagem e numa unidade de valorização energética, mas também o hospital que veio dar emprego a muita gente de Guilhofe e o Rô e que tem também permitido a fixação de muitas pessoas na freguesia que vieram de fora para ali trabalhar. Ao falarmos da dinâmica e desenvolvimento da freguesia de Guilhofe e Rô, é inevitável não falarmos também das festas religiosas, do apoio social que tem vindo a ser dado à população mais necessitada e também dos vários movimentos que têm integrado os jovens em atividades culturais de grande interesse para o desenvolvimento cívico. Estas são áreas que atualmente estão a ser desenvolvidas, sobretudo pelas paróquias de Guilhofe e Rô, por isso passamos agora à conversa com os párocos destas duas freguesias, agora transformadas numa só do ponto de vista administrativo, mas não paroquial. E começo como me manda o protocolo pelos mais velhos e por isso passo agora à conversa com o padre António Maria, tem 74 anos, é natural de Castelões de Cepeda e reside em Vila Cova de Carros, na conhecida Casa da Venda. Em 1975 assumiu a paróquia de Sete, em 1979 de Urro e em 2000 de Mouris. Muito bom dia, Sr. Padre, mais uma vez seja bem-vindo à nossa terra.
6: Bom dia.
5: Sr. Padre, falar de Urro é quase sinónimo de falar de São Simão, uma festa tradicional que se realiza já há mais de 100 anos no mês de outubro e que é o grande destaque da paróquia de São Miguel de Urro. Quer explicar-nos que santo é este e que festa é esta feita em Urro em sua homenagem?
6: Bem, esta festa já existe há muitos anos, provavelmente há mais de 200, possivelmente, não é? Então, é uma festa que se realiza de modo especial o dia mais próprio, dia 28 de outubro, mas também 1 de novembro. Antigamente era só 28 de outubro e 1 de novembro. E chamava o povo Festa de São Simão, 28 de outubro, e São Simão Pequenino, 1 de novembro. Porquê? Só havia duas festas e, portanto, todas as pessoas se dirigiam para lá praticamente só nesses 2 dias. Aliás, ainda foi assim no meu tempo, quando comecei a bloquear o Rô em 1979. Depois, claro está, foram feitas obras, não é? E a partir daí, pronto, em lugar de ser só duas festas por ano, passa a ser, digamos, de uma forma diferente, porque há celebração duas vezes por mês, primeiro domingo do mês e terceiro, e está sempre aberta a capela, normalmente aos domingos, para quem quiser ir lá, se atribuir as suas promessas. E, portanto, já não é aquela afluência muitíssimo grande que havia antigamente em dois dias, embora também seja ainda muita influência de fiéis, mas está devido mais por duas vezes, não é? E também durante o ano. Porque há muita gente que durante o ano também lá vai, como disse, está aberta a capela aos domingos, das nove até a meia hora em princípio, e, portanto, já desafoga bastante bem, digamos, a confluência de pessoas nesses dois dias.
5: O São Simão é o advogado das verrugas, ou dos chamados cravos, por isso é frequente as pessoas fazerem promessas ao santo e fazerem algumas ofertas. Há até algumas tradições nessas mesmas ofertas. O que é que se costuma oferecer ao São Simão, seu padre?
6: Fundamentalmente são os cravos. Está de verrugas, não é? Que tenho experiência de muitas pessoas, eu próprio também há muitos anos tive essa experiência e, portanto, realmente isso é que é o mais visível e mais frequente nas pessoas. Hoje em dia oferecem coisas muito interessantes até. Por exemplo, chegavam a oferecer, por exemplo, cigarros, pessoas que deixavam de fumar e ofereciam a São Simão os cigarros. Como quem diz, a partir de agora não vou fumar mais. E há uma tradição muito interessante que já vi algumas vezes, agora menos, que é assim, a pessoa leva uma telha à cabeça para, se for preciso, compor o telhado do São Simão. Simplesmente, chama-se isso oferta ao São Simão. Oferta. Ofertar. Depois diria popular, vai ser ofertar e começou a ser roubar. Então as pessoas roubavam uma telha e levavam a cabeça para o São Simão. Isso agora está um pouco diluído e praticamente já não tem. Eu já vi algumas vezes isso. Agora praticamente já não tenho visto ultimamente. E depois há muitas outras ofertas que fazem o São Simão.
5: Como ovos, por exemplo,
6: sim,
5: não é?
6: No meu tempo, recordo que havia centenas de ovos ao São Simão. Centenas de ovos. Agora, em lugar de ovos, é mais fácil, enfim, a oferta em dinheiro. Pronto, e os ovos já não têm nada de sentido nesse aspecto.
5: É isso mesmo. Ao que sabemos, a festa de São Simão é autossustentável, eu diria até bastante lucrativa, é assim que também na freguesia se diz. Esta é uma festa onde não é necessário andar a pedir ajuda à população, porque o dinheiro das ofertas dá para fazer a festa e ainda sobra. É importante dizer que este dinheiro tem servido ao longo dos anos para a realização de diversas obras, das quais são um exemplo a igreja, a capela da Senhora da Paz e o complexo paroquial, não é assim?
6: Tudo o que se passa em Ouro, o povo colabora pouco, evidentemente, sabem que São Simão que dá um dinheiro durante o ano, agora menos do que no passado, evidentemente, na crise que estamos a atravessar, mas de qualquer maneira, bem gerido, dá para fazermos umas obras fundamentais, enfim, na paróquia, porque o povo praticamente não colabora quase nada. Aliás, quando foi, por exemplo, para fazer a residência paroquial, fizemos um trabalho também de influência muito grande na paróquia para as pessoas, porque a igreja é das pessoas. Houve alguma colaboração, mas não muita colaboração. Pronto,
5: e, portanto, porque este dinheiro tem sido canalizado para a realização dessas obras.
6: Tudo que se faz lá, praticamente, é com São Simão. Na igreja, Senhor da Paz, portanto, na vinha, que há também no Senhor da Paz, há uma vinha também lá e há outra atrás, um bocadinho da residência paroquial. Portanto, tudo isso é praticamente daí que sai.
5: Muito bem. Sr. Padre, podemos dizer que a Escola de Música da Paróquia de São Miguel Arcanjo de Ouro é uma paixão sua e uma forma de ocupar os jovens da freguesia?
6: Sim, sem dúvida. Foi uma ideia muito interessante que nós tivemos com o Sr. Professor Tiago, porque há pouca possibilidade das pessoas nessas terras, aliás, digamos assim, saberem estar a música a valer. Porque o Porto fica um bocadinho longe. Isto tudo órgão é um bocadinho difícil para aprender. Agora também há aqui, sem dúvida, pronto, um conservatório de música em Paredes, e houve já no passado também, até agora, mas não é suficiente. E então, para muitas pessoas, muitos, enfim, jovens, meninos e meninas, nós ensinamos, depois das obras feitas na residência, a parte superior, digamos, é assinada à Escola de Música. comprámos instrumentos, pianos, violas, etc. E o Sr. Professor Tiago, então, está à frente desse assunto e com muito bom êxito, sem dúvida nenhuma. É um apelo até a quem quiser, de facto, pertencer a essa escola. Não paga muito, são 5 euros que pode usar, enfim. E tem uma vantagem muito grande em aprender música, além de ser cultura, servirão um dia mais tarde para, na igreja, poder desempenhar essa tarefa litúrgica, que é muito importante.
5: Tiago Cardoso é o professor de órgão da Escola de Música da Paróquia do Rô, natural de Viseu e licenciado em Biologia. É também um apaixonado por música. Assim que chegou ao Rô e lhe propuseram que ajudasse no funcionamento da escola, não hesitou. Com cerca de 30 alunos, com idades entre os 6 e os 18, a escola é frequentada por jovens da paróquia do Rô, mas também de paróquias vizinhas como Sete e Mouris. O professor Tiago diz que há alunos com objetivos diferentes a frequentar a escola, mas o que importa é ressalvar que, para todos eles, esta é uma boa forma de os ligar à cultura e desviá-los de caminhos menos corretos.
7: Estamos numa região onde a oferta do ensino na área da música é bastante grande. Contudo, identifiquei que os custos da frequência do mesmo são elevados. Por vezes, a distância das escolas, da oferta existente, também é um fator impeditivo. E pensou-se em criar-se uma escola para todos, que fator económico não fosse obstáculo para que os nossos alunos conterrâneos pudessem ter acesso ao ensino de música. Uns entraram na escola de música já nessa perspectiva de virem integrar o grupo coral ou as funções de organista. Outros terão projetos mais de índole pessoal, individual. Outros ainda pensam apenas na vertente lúdica. E nós estamos abertos a todas estas propostas. Fez parte, desde o início, dos nossos objetivos trazer os jovens para uma atividade verdadeiramente construtora. Né? Um dos parâmetros que nos permite avaliar a motivação e interesse dos alunos é a frequência destes. Mesmo nos dias difíceis de inverno, assistimos a uma elevada taxa de frequência destes alunos.
5: E desta escola de música têm saído já alguns jovens com muito talento. É o caso de Filipa Moreira, natural de Rui, que está a participar no programa televisivo Fator X. A Filipa é um motivo de orgulho para a terra e é também uma grande revelação para o professor e colegas que frequentam a Escola de Música da Paróquia de Rô. O professor Tiago Cardoso não esconde a enorme admiração que nutre pela jovem e por isso conseguiu mobilizar diversas entidades penafidelenses para colaborarem na realização de um vídeo de apoio à jovem cantora.
7: A Filipa representa o maior troféu ou prémio que alguma vez um professor poderá desejar, que é ver uma aluna entre os melhores. Sem dúvida que ela será um fator impulsionador de motivação extra que nos faz acreditar que vale a pena desenvolvermos este tipo de projetos. A participação da Filipa no programa Fator X inicialmente foi apoiado de uma forma discreta pela comunidade e escola de música. Entretanto, no desenvolvimento do programa, com o alcance de um patamar que superou as expectativas, sentimos na obrigação de fazer justiça ao mérito da Filipa. Nesse sentido, procuramos desenvolver uma iniciativa de apoio que passou por um vídeo em mensagens da vereadora da Juventude, Futebol Clube Penafiel, Sr. Padre António Maria, presidente da Junta Freguesia Vitorino, e entre outros apoios de familiares, amigos e movimentos da paróquia de Rô. Esse vídeo poderá surgir no YouTube, redes sociais.
5: A Escola de Música da Paróquia de São Miguel de Urro é uma das formas de ocupar os jovens da freguesia, mas na terra há também o agrupamento de escuteiros, um grupo de cavaquinhos e um grupo de bombos que foi formado há cerca de 4 anos e é constituído por 20 elementos com idades entre os 8 e os 26 anos. António Moreira é um dos fundadores do grupo e atualmente um dos responsáveis pela sua gestão. Este empresário, que está também ligado à Comissão de Festas de São Miguel, explicou-nos como nasceu o grupo e por onde tem andado.
8: Isto nasceu de um grupo de jovens acólitos lá da freguesia e com iniciativas de um dos responsáveis para a Comissão Fabriqueira, que me convidou para eu ajudar. E eu, sim senhora, aceitei, comecei a me entusiasmar, entretanto entrou por lá um filho meu, acabei por apaixonar por isso e hoje estou à frente desse grupo e sinto muito orgulho nisso. É um grupo muito bom, um grupo jovem, um grupo que dá um certo gozo mesmo. Temos algumas saídas este ano, fizemos Sampaio da Portela, festas na freguesia que foi de São Miguel, a outra da Senhora da Paz também da freguesia, foi ali em Sete, fomos às marchas da cidade de Gandra, o carnaval dos bombeiros de Sete, temos fardamento a rigor, é mais uma maneira de tentar pôr os nossos jovens ocupados, é um ambiente familiar. Gostam mesmo daquilo que fazem. Claro que quando há saídas eles ficam todos muito mais contentes, não é? Porque vão conhecer novas terras.
5: Embora não tenha muitas das infraestruturas da paróquia vizinha, Glhuf está também a desenvolver um trabalho notável junto de miúdos e graúdos, graças à chegada há 8 anos do padre Manuel Crespo. Este sacerdote católico nasceu há 71 anos em Pombal e é por muitos caracterizado como um padre revolucionário. Aproximou-se nos anos 70 da classe operária na Lisnave, através da Congregação dos Filhos da Caridade, militou no Partido Revolucionário do Proletariado e na FUP. Esteve preso durante 2 anos e meio nas cadeias de Lisboa por suspeitas de ligação às FP25 e em Valongo dirigiu por 2 décadas até à falência uma cooperativa de móveis de que foi vendedor pelo país e na Galiza. Com o consentimento do Bispo do Porto, Manuel Crespo é parco há 8 anos em Glhuf, capelão do Hospital Padre Américo. Seu Padre, o programa não é sobre a sua história de vida, mas digamos que seria, sem sombra de dúvida, uma boa conversa que nos iria permitir a nós e a muitos paroquianos perceber quem é o homem que está por trás da batina que eles estão habituados a ver e a ouvir, mas como o programa é sobre a dinâmica da freguesia, vamos conhecer aquele que tem sido o seu trabalho como padre nesta paróquia. Pode ser? Muito bom dia, seja bem-vindo.
9: Bom dia
5: não esconde as suas ligações partidárias e é por muitos descrito como um padre revolucionário. Podemos dizer que há 8 anos, quando foi nomeado pelo Bispo do Porto para paroquiar Glhuf, também revolucionou esta paróquia?
9: Não. Primeiro, eu não costumo levantar essa bandeira.
5: Sim.
9: Não ignoro, não escondo, mas também não costumo levantar.
5: É só uma pequena descrição, digamos.
9: Pois, e depois também nunca usei batina.
5: Sim.
9: Ando sempre à civil.
5: Ah, é?
9: É, sempre à civil.
5: Mas durante a missa usa.
9: Ah, mas já são sempre batina, chama-se os faramentos.
5: Ah, ok. Pronto, já estou desatualizada, Sr. Padre. Fica aqui a correção. É verdade. Mas que paróquia encontrou quando chegou a Glhuf?
9: Eu primeiro não conhecia nada da paróquia, nunca tinha ouvido sequer falar. E quando o seu bispo me falou, eu fui à internet ver o que é que a descrição. Mas parece-me que o seu bispo me entregou a paróquia, esta paróquia concretamente, porque para já não tinha padre para ela. E depois, entre as várias hipóteses que ele poderia encontrar para mim, esta de facto é uma paróquia 99% operária.
5: Que se encaixava perfeitamente no seu perfil.
9: Encaixa-se no meu passado e também no projeto do instituto a que eu pertenço e também no meu projeto pessoal. Portanto, eu aceitei por 2 condições. A primeira condição era não receber nenhum dinheiro dos sacramentos. Nunca recebi outro só na minha vida. por trabalhar para a igreja e conto morrer assim. E ter um salário, portanto, viver de um salário. E perguntei ao bispo quem era o responsável pelo projeto pastoral da paróquia. Isso me queria, então eu aceitei.
5: Nós sabemos que a pessoa...
9: Eram condições difíceis de aceitar, sabe?
5: Naturalmente que seriam, mas que, de alguma forma, sente que a população aceitou bem este seu projeto pastoral?
9: Nem todos. Nem todos, porque estavam habituados a um outro perfil de padre, não é? Os colegas costumam dizer que eu não estou formatado, não vinha formatado. E compreende-se, porque eu fui operário de toda a vida, fiz o seminário com todos os padres, mas fui operário durante toda a minha vida de adulto e militante, como já acabou de referir, e portanto tenho um posicionamento na vida e na igreja que é o meu, não é? E portanto foi necessário fazer reconhecer este projeto, digamos assim.
5: Nós sabemos que apostou em determinadas prioridades nesta paróquia, que, sendo elas a catequese e a área social. O que é que foi que fez na catequese?
9: Bom, primeiro na catequese foi encontrar meios para que todas as crianças estejam convenientemente instaladas e que as catequistas também tenham meios para fazer o seu trabalho. Outro meio é formar os catequistas e como é uma prioridade, é que nada falte à formação das nossas crianças.
5: Na área social, o que é que o seu padre... nós sabemos que foi outra área que acabou por dar muita importância, acabou com a chamada Conferência Vicentina e criou um movimento chamado Partilha Fraterna. Por que é que o fez e que movimento é este?
9: É assim... existia de facto uma conferência vicentina que tinha vários problemas, sobretudo problemas no seu funcionamento, e isso coincidiu também com uma exigência a nível das conferências a nível nacional, que queriam que tudo dependesse de Lisboa. E eu, como outros padres, entendemos que isso não pode ser, não é? Porque há bens que são... Nós fizemos um investimento do património dos pobres, nós é paroquial, e portanto nós não íamos dar de mão beijada a isso. E eu entendo que o atendimento social, a resposta aos problemas sociais, não deve ser de um grupinho de pessoas, mas de toda a comunidade. Portanto, para mim, a resposta aos problemas sociais, às necessidades das pessoas, é de toda a paróquia e não é de um grupinho de pessoas.
5: E daí a criação do movimento Partilha Fraterna. Sim. O que é que faz este movimento?
9: Este movimento, portanto, acolhe os pedidos de várias naturezas, desde alimentação, desde pedidos de pagamentos de contas na farmácia, eletricidade, rendas de casa, e faz o acompanhamento das pessoas. Portanto, não é só darem, é saber quais são as verdadeiras necessidades, conferir, porque também entre os pobres há, às vezes, há vigarice, não é? Há oportunismo. E é ajudar as pessoas também a exigir os direitos que têm. Às vezes as pessoas não sabem os direitos que têm. E quando não sabem, é preciso dizer-lhes qual é o caminho que elas devem seguir e pôr esse caminho para resolver os seus problemas.
5: Madalena de Sousa é presidente do movimento Partilha Fraterna. Dedica todos os seus dias a este projeto de ajuda aos mais necessitados. Ora vai recolher bens para depois serem doados, ora vai visitar as pessoas para se inteirar daquilo que mais necessitam. Consiga trabalhar diariamente, tem mais 3 colaboradoras. Embora não recebam nada financeiramente, todas encaram isto como se de um trabalho se tratasse. Madalena Sousa, mais conhecida por Leninha, já fazia parte da Conferência de São Vicente de Paulo da Paróquia de Guelhuf e aceitou de imediato o desafio do seu padre Crespo para liderar o movimento Partilha Fraterna. Diz que já vem de família esta vontade de ajudar os mais necessitados e confessa que se sente realizada sempre que ajuda alguém.
10: Todos os dias trabalhamos para esta causa. A loja está aberta 3 dias por semana, às terças, quintas e sábados. da parte da tarde. E todos os dias vamos visitar as famílias que estão carenciadas. Vou ao terreno, faço as visitas a tudo que me pede apoio. Eu tenho de ir a casa verificar a situação. E vou recolher materiais para a dita loja e para darmos, temos que fazer a recolha. Não sei bem como me motiva, sei que me sinto bem nisto. Eu dediquei-me a isto e agora sem isto não sou eu. Sinto-me realizada. E em paz, quando chego, sei, bem, tenho aí situações muito difíceis, que eu sei que contribuí para melhorar aquela situação, sinto-me muito bem.
5: Presidente Vitorino Oliveira, é um orgulho ser presidente de uma freguesia que tem características tão particulares como estas que acabamos de falar, movimentos que ocupam os jovens, obras de melhoria das igrejas, das capelas, as acessibilidades, a indústria, os serviços...
11: É sem dúvida um grande orgulho ser presidente desta freguesia. E depois eu também sou um elemento que também dou o meu contributo na própria igreja. Eu também sou leitor da paróquia onde resido, gosto de estar junto com os jovens, participo também nas preocupações da partilha, quando é necessário também o meu trabalho. Participo em tudo que me é pedido e tudo que me diz respeito e que diz respeito à freguesia. Assim como também no RO, também já tenho pessoas em que eu também já sou amigo de infância, que pertencem à fabriqueira do RO, em que, por exemplo, lembro-me do Sr. Eugénio, que é um amigo de infância, que crescemos juntos, em que é uma excelente pessoa e também já tenho colaborado em algumas questões com ele, assim como ele comigo. Ele muitas vezes também me ajuda, agora neste início de mandato, tem-me ajudado também em RO, assim como o antigo presidente da Junta, Sr. Sousa, e a presidente da Assembleia de Freguesia, que é a Marina Sousa, que também é do RO. Nós fazemos uma boa equipe e, mas respondendo mais diretamente à sua pergunta...
5: É uma freguesia dinâmica.
11: É uma freguesia dinâmica em que dá o orgulho realmente de ser presidente de uma freguesia como esta.
5: E digamos que não é só em indústria, comércio, serviço e festas que a freguesia de Guelhufo e o Rô é rica. Também em recursos humanos a freguesia se destaca. Há personalidades do mundo da música, da cultura e do desporto que, apesar de hoje estarem a trabalhar fora, são filhos ilustres da terra. Nuno Ferreira tem 18 anos, mas desde muito cedo tem manifestado talento na patinagem artística. Em 2011 foi campeão europeu de solo dance em França. A conquista do título valeu-lhe a atribuição de uma medalha de mérito por parte da Câmara Municipal de Penafiel. Um reconhecimento que o encheu de orgulho. O jovem, que atualmente está em Lisboa a estudar engenharia aeroespacial, recordou-nos como foi esse momento alto da sua carreira e não esconde o desejo de um dia vir a alcançar um lugar no pódio do Campeonato do Mundo de Solo Dance.
12: Nós, quando patinamos, quando somos mais novos, nós experimentamos um bocadinho de tudo e vamos melhorando pouco a pouco em cada disciplina. Solo Dance foi, de facto, a disciplina na qual eu me tornei melhor e que vi que dava mais entusiasmo ao público que me via. Portanto, dava-me cada vez mais gosto patinar em solo dance. Então, foi assim que comecei a ganhar cada vez mais entusiasmo para começar a ir a competições europeias em 2011. Foi o ano em que fui campeão europeu, em França. Portanto, por acaso, ficou muito bem. Primeiro ano que participei numa competição europeia sozinho. Logo atingi o primeiro lugar, foi mesmo espetacular, foi incrível, nem lhe sei descrever a emoção por ter conquistado o primeiro lugar na Taça da Europa. Ser homenageado assim pela Câmara de Penafiel foi mesmo muito gratificante, foi mesmo espetacular, adorei. O clube onde estou já há muitos anos é ADP, Associação Desportiva de Penafiel, é como uma casa para mim. Vim para Lisboa agora, não é? E o clube é em Penafiel, mas penso que poderei continuar, já falei com o meu treinador há pouco tempo, e é uma questão de conciliar, treinar quando for lá aos fins de semana e treinar cá para Lisboa, noutro pavilhão, enquanto não posso treinar lá em cima. Gostava de conquistar um lugar no pódio do Campeonato do Mundo e, obviamente, continuar a conquistar lugares no pódio no Campeonato da Europa.
5: E no desporto não é só Nuno Ferreira que dá cartas, também Joaquim e Fernando Santos são dois irmãos craques do automobilismo. Ambos conquistaram diversos títulos nacionais, Hoje já não correm, mas Fernando Santos continua a dar aso à paixão pelo automobilismo de uma outra forma. Fabrica carros de todo o terreno que têm vencido diversas provas, o que Fernando confessa dar-lhe quase tanto prazer como se fosse ele a correr e a vencer essa mesma prova. O ex-piloto de motocross, rallycross e todo o terreno contou-nos como surgiu esta ligação ao fabrico de automóveis.
13: Eu durante muitos anos tinha um patrocinador principal que me pagava as despesas todas daquilo que eu quisesse fazer. Entretanto, a firma abandonou o apoio e eu, como já, a exemplo dos últimos anos, já preparava os meus carros e tinha o bichinho e a potência, canalizei a minha experiência do terreno e aprofundei essa área. Fiz algumas formações adequadas a este meio e dediquei-me à construção de chassis ao fabrico de carros completo e neste momento temos aqui carros a ganhar nos campeonatos nacionais na área todo terreno. Já temos um carro na Polónia e estamos a fabricar um carro com um objetivo específico, a ver se conseguimos entrar em Angola e o futuro dirá, mas as perspectivas são bastante boas. Se calhar eu já nasci com o bichinho dos motores e neste momento, para mim, ver os meus carros a ganhar, para mim é tão gratificante como ser eu a ganhar uma prova. Para mim, ou mais, não se faz mulete sem ovos. O piloto pode ser muito bom, mas o carro me ajudar, não há como dar a volta a isso.
5: Não dança, nem corre, mas escreve. Adelaide Reis tem 41 anos, é natural de Guelhuf e está a residir em Luanda há 9 meses. Antes de partir para Angola, escreveu 2 livros, Amar Sem Olhar e Duas Faces da Alma. A primeira obra fala da desigualdade social e a segunda sobre a toxicodependência. Adelaide afirma que escreve desde miúdo e que, com o crescimento, a escrita também foi amadurecendo e hoje é uma enorme paixão. Adelaide Reis falou com a equipa do A Nossa Terra via Skype.
14: Comecei a escrever já há alguns anos, não com a intenção de escrever um romance ou uma história com princípio, meio e fim. Eu comecei a escrever por brincadeira e, como gostava de escrever, fui desafiada por amigos a escrever um livro, o que eu aceitei por brincadeira. E na brincadeira nasceu um grande entusiasmo e uma grande paixão. E realmente essa paixão nunca mais parou e continuo a escrever até hoje. Tive o apoio da Câmara Municipal de Penafiel, junto de Freguesia de Guelhuf. Eu fiz a apresentação aí em Penafiel, fiz na Freguesia da Capela. Depois a minha ausência para fora do país não permitiu fazer mais. Eu iria fazer nas escolas, mas o percurso que teria que fazer não encaixava. Mas a minha intenção é, no momento de férias, tenho uma grande vontade de levar este livro às escolas, porque o ritmo é tão acelerado que às vezes não dá o tempo que eu desejaria para escrever. Apesar, não posso dizer que é 100%, mas escrevo já muito pouco, mas a minha intenção é realmente retomar. Tenho um trabalho já começado. E, acima de tudo, quero agora, aqui sim, tenho inspiração para outras histórias, outras ideias. Tenho muitas ideias, este país é diferente. Tem uma história de vida diferente, as pessoas vivem de forma diferente e no futuro irei certamente escrever um bocadinho sobre a realidade deste país.
5: Presidente, o senhor disse-nos há dias que tem um barco muito grande para gerir, até porque, para além do cargo de Presidente de Junta, assumiu também há cerca de um ano o cargo de Presidente da Associação para o Desenvolvimento de Guelhuf. Quais são os projetos que tem em mente para realizar a curto prazo na freguesia de Guelhuf e Urro e também, digamos, na Associação?
9: E quando assumi a presidência da Associação, foi só com um único objetivo. Aliás, eu tenho dito já várias vezes, é construir o centro de dia e ATL agora da freguesia de Guelhuf e Urro, porque é um projeto para a freguesia inteira. Quando pensei nesta construção, depois deparei-me com, quando diz que é um barco grande, é realmente, porque eu já tenho outros serviços a funcionar na associação, como o ATL, onde tenho cerca de 50 crianças, que tenho parceria com a Segurança Social, que tem funcionários, e tudo isso, como compreende, dá muita despesa. Não?
5: Trazem cargos, naturalmente.
9: Trazem cargos, e quando nós temos uma obra para construir e que os dinheiros são sempre poucos, né? Depois...
11: à gestão do pessoal. Felizmente eu tenho uma boa equipa que me ajuda muito, porque só com essa equipa que eu tenho é que vou conseguir, com certeza, levar isto tudo a bom porto.
5: Portanto, um dos objetivos futuros é a construção de um centro de dia. E mais objetivos, Presidente?
11: É o centro de dia que mesmo hoje, por cerca do meio-dia, vamos fazer o lançamento do projeto em 3D, que só falta alguns pareceres da Segurança Social, da Unidade de Saúde e depois da Câmara Municipal para arrancarmos uma obra já no início do ano, ou até meados do próximo ano. Tenho outro projeto que eu tenho em mãos, que aliás já foi no dia 23 de novembro também lançado o concurso e a apresentação de um projeto em 3D, que é a Casa Mortuária do Rô. Isto é uma pretensão antiga daquela comunidade, em que a freguesia, neste caso, aquela comunidade do Rô, necessita realmente de uma casa mortuária que dê dignidade aos nossos mortos, porque, como sabe, a construção em altura e muitas vezes as faltas de condições de habitação não permitem que o acolhimento de pessoas que vão fazer as respectivas visitas, e assim os corpos sempre estarão num sítio onde lhes há muito mais dignidade e numa zona que vai ficar muito bem, que é próximo da igreja e próximo do cemitério, que é ali na zona de Silvares.
5: Muito bem. Considera que estes projetos, que têm por objetivo concretizar a curto e longo prazo, são também os anseios da população que reside e trabalha em Guilhof e Rô?
11: Sim, sem dúvida. Constantemente as pessoas perguntam-me quando é que arranca, vai fazer a casa mortuária em Rô. Claro está que nós em Guilhof temos uma casa mortuária. Há muita gente que diz que temos uma casa mortuária, chegaria, mas eu pergunto assim: e se nós tivéssemos a casa mortuária em Rô, alguém de Guilhof ia para o Rô para depois voltar para Guilhof? São comunidades diferentes e como tal, é a nossa intenção construir mesmo já no próximo ano de 2015.
5: Na nossa reportagem por Guilhof e o Rô, perguntamos também à população o que é que considera que ainda faz falta na freguesia. As respostas divergem de pessoa para pessoa, mas as sugestões da população passam, sobretudo, pela construção de um centro de dia num local mais central, uma casa mortuária em Rô, passeios na Estrada Nacional número 15 e transportes públicos a passar na zona industrial.
15: A única coisa que está-nos a fazer agora mais falta é a casa mortuária.
16: A casa mortuária seria uma coisa útil. E concluir o saneamento, que realmente já está feito há bastantes anos, mas ainda não está ligado.
17: Gostava de termos um centro de dia na nossa freguesia, que acho que,
18: em termos empresariais, necessitaria de ter mais espaço para poder instalar novas empresas. Gostava que pudessem fazer aqui um centro de dia e até um lar.
19: Neste momento acho que é o centro de dia que faz falta. Depois, futuramente, centro de dia e mesmo de noite, que isso, um lar mesmo.
20: Na minha perspectiva, o que acho que faz falta aqui na zona industrial é a divulgação, quais são as empresas que existem na zona industrial.
21: Uma coisa que acho bastante importante é a parte dos transportes públicos. Não há transportes que venham ao interior da zona industrial, que durante a noite é uma zona um bocadinho abandonada. Portanto, o transporte público, o facto de vir cá dentro na zona, seria uma mais-valia. As pessoas iam sentir-se mais confortáveis para poder vir trabalhar. Tipo uma pastelaria, um banquete, onde as pessoas pudessem ir e de forma simples e rápida fazer um pequeno break.
0: O que eu acho que mais falta é os passeios. Eu dizia ali na cidade do hospital, na Estrada Nova, de cima para baixo, quem for naquele passeio, chega para ir para a 115, chega a um certo ponto, ainda da outra estrada, termina o passeio por completo, não pode passar, é um buraco fundo. E, portanto, as pessoas têm de atravessar a estrada para o outro lado, são duas vias, e estão sujeitas a ser atropeladas. E há outros casos que eu não traçava na 115, que ainda apanha muito em Guilhof, que ali no Topadinho, que chega a ter só pai 10 centímetros de passeio, o que não chega.
1: Existe realmente uma área desportiva, mas que eu acho que pode ser muito melhorada.
4: Gostava de ver melhoradas a acessibilidade à zona industrial, à zona comercial e à zona do hospital. Portanto, poderíamos melhorar ali o fluir do trânsito. Gostava de ver melhorada a interligação entre as duas freguesias. Gostava de ver realizada a obra do centro de dia. Gostava de ver lá uma creche. E gostava de que o povo de Guilhof e o Rô fossem muito felizes. Em termos de futebol, eu gostava que agora a realidade de Guilhof e o Rô tivesse um só clube, em que juntássemos as forças e fizéssemos um clube forte. Gostava de ver isso realizado.
22: Eu acho que a ligação do IC35 dentro
2: os rodízios aqui à autoestrada, à A4, era fundamental para uma melhoria do trânsito, porque é um bocado confuso em certas horas do dia.
5: Estamos mesmo na reta final desta hora de emissão do A Nossa Terra. Antes de terminar, uma última questão ao Presidente Vitorino Oliveira. Sr. Presidente, a última palavra é sua. Queres deixar aqui alguma mensagem aos seus fregueses, a quem nos ouve, comentar alguns destes anseios que ouvimos a população exprimir em relação ao futuro da freguesia e também hoje, que é dia de almoço de Natal com os idosos da sua freguesia. Quem sabe uma mensagem de Natal para eles e para toda a restante população?
9: Com certeza, mas em primeiro lugar eu desejaria também deixar aqui, para quem não sabe, porque foi na passada sexta-feira, foi abordada a questão da construção da duplicação de vias na Nacional 15. É um investimento que vai ser feito por 3.700.000 euros, com passeios, duplicação de vias, rotundas, tudo que estava já programado no projeto que estava cancelado. O Sr. Presidente da Câmara teve um papel muito importante e conseguiu desbloquear que esta obra se inicie já no próximo ano, como aliás já foi referido na passada sexta-feira na Assembleia Municipal. Isso foi uma boa notícia, que eu quero aqui também deixar a todos os guilhofenses, porque a Nacional 15 e a zona em que vai ser, é que essa obra vai ser feita é na nossa freguesia, e como tal o nosso agrado ainda fica maior. O centro de dia, como aliás também temos a pretensão de construir ali abaixo da igreja de Guilhofe, junto à rotunda, é um sítio muito central, fica mais perto, fica, quanto a mim, muito central, porque fica perto de Guilhofe, do centro de Guilhofe e do Rô, porque Senhora do Monte e Póvoa ficam muito mais distantes que o Rô, por isso acho que é o local ideal para a sua construção. E também que hoje o almoço que decorre da melhor forma, que é isso que nós esperamos, é com muito agrado e muita alegria que recebemos todos os nossos idosos da nossa freguesia. É um orgulho e um gosto muito grande em os receber. Vamos também ter o Sr. Padre António Maria do Rô connosco, o que nos dá também um gosto muito grande a sua presença, para além do Sr. Padre Crespo, que já nos habituou a estar connosco sempre nos outros eventos que temos realizado. Quero aqui também referir que o Sr. Padre Crespo tem sido uma pessoa incansável, que nos cedeu, disponibilizou-se para que a paróquia de Guilhofe nos cedesse o terreno para a construção do centro de dia gratuitamente. E estou certo que também o Rô, no seu tempo, também, com certeza, também nos vai ajudar, porque isto aqui não é, o centro de dia não é de Guilhofe nem é de Rô, é da freguesia de Guilhofe e Rô. Eu estou certo que, aliás, com conversa com outras pessoas, estou certo que vamos levar tudo isto a bom porto, estivemos juntos e unidos e dando as mãos para a nossa freguesia, como eu costumo dizer, vamos levar tudo, levar estes projetos por diante. E quero já aproveitar para desejar a todas as pessoas da nossa freguesia um Santo Natal e um 2015 cheio de surpresas agradáveis.
5: Assim termina mais uma hora de emissão do A Nossa Terra. Resta-me agradecer uma vez mais aos nossos convidados aqui em estúdio a sua presença. Obrigada a todos por nos terem dado a conhecer melhor a dinâmica social e económica de Guilhofe e Rô, desejando-lhes desde já votos de muito sucesso para o vosso trabalho. Fique connosco para a segunda parte do nosso programa, onde iremos até Lousada conhecer o Colégio São José de Bairros, com quase 120 anos de existência. Até já!

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1: Olá, bom dia, sejam de novo bem-vindos ao A Nossa Terra, um programa produzido pela Direnor, pensado especialmente para si. Porque o Natal está à porta e esta época festiva é dedicada às crianças, esta semana damos-lhe a conhecer um colégio que está perto dos 120 anos de existência e é uma referência no Val do Sousa. Falamos do Colégio São José de Bairros, em Lodares, Lousada.
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3: Esta semana, em destaque, a freguesia de Guilhufe e Urro e os 120 anos do Colégio de São José de Bairros, em Lodares, Lousada. 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Instituto do Desenvolvimento Doutora Fátima Nunes. 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

0: depois de ouvirmos o hino do Colégio de São José de Bairros, cantado pelos seus alunos, vamos conhecer um pouco desta escola. Que valores e aprendizagens são transmitidos? É isso que nos vai contar agora António Brandão.
1: O Colégio São José de Bairros é uma escola católica fundada por iniciativa da Congregação das Irmãs Franciscanas Hospitaleiras da Imaculada Conceição em fevereiro de 1897, educando crianças, segundo os princípios da sua fundadora, a irmã Maria Clara do Menino Jesus. O Colégio prima pela educação integral, desenvolvendo os seus alunos ao nível pessoal, do conhecimento e da afetividade. Na dimensão social, os valores da família e a solidariedade são vincados, assim como valores humanos e cristãos, articulando e harmonizando fé, cultura e vida. Com 117 anos de história e tradição, o Colégio São José de Bairros é pioneiro no que diz respeito à educação e qualidade de ensino. Entre as características que fazem deste colégio uma referência está a dinâmica didática de ensino voltada para os dias atuais. Com a missão, a qualidade e a excelência no ensino, o Colégio São José obteve o primeiro lugar no ranking das escolas públicas e privadas nos exames do quarto ano na região do Val do Sousa em 2013.
0: Já dizia Leonardo da Vinci que aprender é a única coisa de que a mente nunca se cansa, nunca tem medo e nunca se arrepende. Vamos aprender esta lição dedicada ao Colégio de São José de Bairros. Com tudo preparado, estamos prontos para ouvir. Iniciamos a aula com as nossas duas convidadas que estão connosco em estúdio. São elas Paula Rocha, diretora pedagógica do colégio, e Maria Adelaide Moreira, irmã superior do colégio. Vamos também ainda contar com a presença de Pedro Cabanelas Bessa, antigo aluno do colégio, que se juntará a esta nossa conversa via telefone. Para já, às nossas duas convidadas em estúdio, muito bom dia, sejam bem-vindas ao A Nossa Terra, obrigada pela vossa presença. Começamos esta conversa pela irmã Maria Adelaide, ela que é irmã superior há 6 anos, uma penafidelense com um coração enorme, que tem como fio condutor da sua vida a dádiva. Bom dia, irmã, mais uma vez.
2: Bom dia.
0: Começo por lhe perguntar quando e como é que começou a sua história com o Colégio de São José de Bairros.
2: Eu conheci o Colégio de São José de Bairros em 2007, quando vim para cá, que não conhecia mesmo anteriormente, mesmo na congregação não conhecia. Por isso a minha função aqui em Bairros iniciou em 2007, ano letivo 2007-2008.
0: E esta ligação, como é que se deu? Como é que conheceu o colégio?
2: Vim como responsável do colégio, como diretora pedagógica e diretora administrativa, quer dizer, superiora da comunidade e a responsabilidade pedagógica do colégio.
0: E como é que era o colégio quando chegou?
2: O colégio era o que hoje é, a nível de estrutura de espaço. Era igual.
0: De infraestrutura, sim, de instalações era igual.
2: Tinha alunos desde a pré, como hoje tem, hoje já tem o segundo ciclo, já tem o quinto ano, mas na altura tinha só da pré e o primeiro ciclo.
0: Fez algumas mudanças enquanto superior?
2: Mudanças propriamente ditas, penso que não. Dei continuidade àquilo que as outras irmãs tinham já iniciado. E há sempre inovações, não é? E tentamos progredir e melhorar. Mas assim, de grande nome, penso que não. Foi tentar dar continuidade, embora sempre com a preocupação de melhorar e continuar.
0: Muito bem. É um colégio com uma vertente religiosa. Sim. Quantas irmãs é que estão no colégio?
2: Ora bem, neste momento a comunidade mudou,

0: A média é 10, 11 irmãs.
1: Anteriormente, o ensino estava assegurado pelas irmãs.
0: Sim.
1: A evolução dos tempos fez com que isto se alterasse.
0: Sim.
1: O ensino, podemos dizer que o ensino ainda mantém a sua essência?
0: Eu acho que sim. Aliás, tem sido sempre uma preocupação de todas as responsáveis, e neste momento também com a doutora Paula Rocha, mas o essencial mantém-se. Depois há inovações ou há alterações, mas isso são secundárias, penso eu, suponho. O essencial mantém-se.
1: A irmã é superiora do Colégio São José. Como é que vê a missão educativa nos tempos que correm?
0: Um pormenor. Eu, neste momento, já não sou oficialmente superiora da comunidade. Mas ainda estou muito ligada ao colégio, com a doutora Paula Rocha. Como é que vejo o ensino, é?
1: Sim.
0: O ensino vejo como uma prioridade de todos os educadores, quer pais, quer professores, quer toda a sociedade mesmo, porque é desta formação que se dá, ou que se tenta transmitir às crianças e aos jovens, que se forma um novo mundo, que se forma uma nova sociedade, que se pode progredir e melhorar.
1: Na opinião da irmã, o que é que leva os pais a escolherem uma escola religiosa em detrimento de uma escola laica?
0: Eu penso que muitas vezes é por uma questão de valores também. Não quer dizer que a escola pública não tenha os seus valores também. Não tenho nada contra a escola pública. Tenho até muito boas relações, sempre tive muito boas relações com a escola pública. Mas os pais, muitos pais, é por os valores que se tendam a incutir nas crianças. Há outras motivações, sei lá, segurança, que também, como digo, não tenho nada contra a escola pública, ou então por motivos pessoais ou familiares que preferem a escola particular ou com índole religiosa, digamos, que preferem, escolhem, optam, têm essa liberdade e podem fazê-lo.
1: Muito bem. Nota que as crianças atualmente são diferentes das de outrora. É mais difícil educar nos tempos que correm?
0: Penso que sim, e os pais acho que serão os primeiros a sentir isso, não é? Pelo menos por aquilo que eu vou ouvindo e ouvi desde que contacto com pais e com professores, que é muito difícil hoje educar. Muita coisa mudou, muita coisa evoluiu, e as crianças somos diferentes. Isto muda de dia para dia, de hora em hora.
1: Muda.
0: E por isso tudo muda,
1: é?
0: Tudo também. A educação é difícil.
1: O colégio está desde setembro com uma nova direção. Como é que tem sido trabalhar com esta direção?
0: Pessoalmente tem corrido muito bem. Temos tido uma ligação muito, muito próxima. Até digo muito fraterna, e temos ido passando as coisas, já estão passadas, mas tem sido fácil e, como digo, muito serena e amigável.
1: A irmã dizia-nos no início desta conversa que está no colégio desde 2007. Que significado é que tem para si esta escola?
0: Tem um significado de trabalho, de doação, de gosto, e é uma etapa da minha vida, como outras etapas tive já e poderei vir a ter novas etapas, não é? É sempre uma etapa nova, é sempre um momento diferente. É uma situação diferente, há valores a transmitir, ou há esforços a fazer, adaptações a fazer. Isso é sempre uma novidade, é sempre necessário esforço e vontade e gosto.
1: E adaptação, não é?
0: Sim.
1: O Colégio de São José de Bairros é um colégio que formou várias crianças, pessoas hoje adultas, que ainda preservam os valores incutidos pelas irmãs que durante vários anos foram responsáveis pelo Colégio São José de Bairros. A nossa terra foi ouvir alguns desses exemplos que hoje decidiram dar aos seus filhos a mesma formação e transmitir os mesmos valores fundamentais. Liliana Ribeiro é um desses exemplos. A terceira geração da família está agora a frequentar a escola, que outrora foi da avó e da mãe. Liliana decidiu que o filho deveria ter acesso a um ensino com mais rigor. Recorda os tempos em que aquela escola também foi sua. Nostalgia e boas recordações dos bancos da escola foi aquilo que partilhou com a equipa do A Nossa Terra.
2: Porque já lá andou a minha mãe, andei lá eu, ou seja, no fundo foi uma geração que andou lá e optei por colocar porque é o colégio que eu acentuo, ou seja, falam muito bem realmente do colégio e gostei bastante de lá andar. Nas amizades, a irmã Conceição, a irmã Prazeres, a irmã Alda, do facto de irmos para a igreja rezar, as brincadeiras durante o recreio, as festas no final do ano, na sala de aulas era para trabalhar e na hora do recreio é que realmente, ou seja, sabiam-se parar a educação. No fundo, também uma família, uma religião, que realmente continuo, além do que estava, continuo melhor.
1: Também Antónia Ribeiro escolheu para a sua filha a escola que foi sua, uma escola vocacionada na transmissão de valores, com pessoas exemplares que prestam atenção no que as rodeia. Pessoas especiais que têm a missão de formar crianças para o futuro, a matéria-prima com que diariamente trabalham, os alunos, é única. Trabalham para que o resultado final seja o mais próximo possível da perfeição e sempre com a proximidade que marca o colégio.
3: É uma opção, não foi muito pensada sequer, porque é um colégio que faz parte da história familiar. Eu já frequentei o colégio, houve outros familiares que já frequentaram o colégio há muitos, muitos anos. Praticamente sempre tivemos familiares a frequentar o colégio, porque vai passando de geração em geração. E a opção de manter a Catarina no colégio é um colégio que eu acho que faz a diferença pela sua vertente religiosa, porque transmite determinados princípios e determinados valores que outras escolas não transmitem, não têm por base. Geograficamente é uma escola próxima de casa, que facilita na rotina do dia-a-dia. É um exemplo para mim, eu frequentei, é um exemplo para mim, é um exemplo a seguir para o futuro. Recordações maravilhosas. Foram tempos muito, muito felizes. Eu frequentei o colégio desde os 5 anos, era obrigatório, na altura chamávamos infantil, e lá aprendi as primeiras letras, os primeiros números, tínhamos aulas de labores, os bordados, aulas de canto, porque havia todas as semanas, havia uma missa semanal e eram os meninos e as meninas do colégio que cantavam nessa missa. E depois, a nível do ensino, exigentes, nível da organização, fantástico. Eu recordo-me quando fui para o 5º ano, os professores diziam aos meus pais que eu conseguiam distinguir-me na sala dos outros meninos pela minha organização, pelo método, pela forma como tinham os cadernos organizados, pela letra e pelas notas. Eu levava bases boas e suficientes que me deram depois aso a continuar os estudos de uma forma tranquila. Inicialmente estávamos com algumas dúvidas por ser precisamente uma mudança e como o colégio tem tantos anos, uma tradição tão forte, como já conhecíamos muito bem o colégio nos moldes em que ele sempre esteve, de momento acho que foi uma boa aposta. O colégio continua, na minha perspectiva, muito organizado, muito limpo. A minha filha continua a gostar da mesma forma, ou até mais. Parece-me que tem mais valências, mais atividades. De uma forma global, não senti diferenças para pior, pelo contrário. Diferenças para melhor. É um investimento no futuro dos nossos filhos.
1: Desde setembro que abraçou este projeto com a determinação que lhe é característica. Adora a sua profissão, formar alunos e cidadãos com valores. Uma professora cujo desemprego não a fez parar. Apostou num projeto arriscado, sempre com vontade de fazer mais e melhor. Falamos de Paula Rocha, licenciada em Filosofia e Ensino Especial. Ela que é diretora pedagógica desde setembro do Colégio de São José de Bairros. Um colégio que tão bem conhece e muito lhe diz. Doutora Paula, muito bom dia. Seja bem-vinda ao A Nossa Terra.
4: Bom dia.
1: Antes de ser diretora, já havia uma ligação muito grande ao colégio, porque enquanto mãe escolheu esta escola para os seus filhos, não foi assim?
4: Exatamente. Enquanto mãe procurei uma escola que satisfizesse as minhas necessidades e as minhas pretensões para o futuro dos meus filhos. E foi aí que encontrei o Colégio São José de Bairros, já há alguns anos, porque tenho dois filhos, o mais velho já anda no 10º ano e realmente ingressou no colégio com 4 anos, já há algum tempo. Nunca me desiludiu o colégio, houve sempre um clima de abertura, a educação que eu pretendia para o meu filho era complementada com o projeto educativo do colégio, fiquei muito satisfeita, recomendei a sobrinhos e quando tive o segundo filho, procurei o colégio outra vez. E realmente matriculei o meu filho mais novo também no colégio e mais uma vez fiquei satisfeita com o projeto que me ofereciam.
1: Uma satisfação que arriscaria a dizer que também pesou provavelmente na sua decisão de avançar com a direção do colégio, mas isto sou eu a supor, por isso a questão que lhe faço é quais é que foram as razões que a levaram a avançar neste projeto que pode ser ou não considerado de arriscado.
4: É arriscado, mas também sem risco não conseguimos chegar a lado nenhum. No último ano o colégio passou algumas dificuldades, fui-me apercebendo enquanto mãe, embora me focasse apenas na parte pedagógica do meu filho, fui-me apercebendo que existiam algumas dificuldades que culminaram realmente com a passagem do colégio, porque foi colocado aos pais o problema que o colégio estava a viver, resultado também da conjuntura económica do nosso país, de alguma dificuldade da própria congregação em colocar irmãs no colégio, porque também com a idade, e penso que a irmã Adelaide pode confirmar, era difícil encontrar soluções para a direção do colégio e para outros cargos que eram necessários, e os desafios atualmente eram muitos. E soube, precisamente enquanto encarregada de educação, que de facto o colégio podia fechar ou então estaria aberto a propostas externas para assumirem o colégio. E como disse no início, e bem, eu sou professora há 17 anos, por paixão mesmo, escolhi esta profissão, foi mesmo uma opção seguir a filosofia, e ao fim de 17 anos o Ministério da Educação simplesmente nos dispensou. Foi um concurso muito atípico, em que ficou muita gente fora com um imenso tempo de serviço e com muito valor, projetos que nós vinhamos a desenvolver e que foram interrompidos assim abruptamente. E depois fui colocada longe com a família, etc. Foi bastante difícil gerir essas emoções, sendo certo que eu não iria desistir do ensino. Ao saber, pesou seriamente, porque a história do colégio, a qualidade que nos oferece, era uma pena perdermos, porque como projeto educativo penso que é único aqui na região. E então apresentei uma proposta à congregação, um projeto para o colégio que mantivesse a matriz religiosa, como aliás fiz questão de salientar quando apresentei o projeto, porque me interessa imenso, porque são valores humanísticos muito importantes que passamos aos meninos, e quem os tem lá e os acompanha em casa devidamente sabe que é uma mais-valia, que a educação dos nossos filhos pode marcar a diferença por aí. E então acabei por ser realmente selecionada a ficar com o colégio, e desde aí foi sempre a trabalhar para conseguirmos manter o edifício humano e o próprio edifício em pé. Tem sido muito trabalhoso, não vou negar, a transição.
1: Mas um desafio, provavelmente, também
4: muito aliciante. Como disse, também sem trabalho, acho que também o interesse não é tão grande.
1: Muito bem. E, diz que manteve a matriz religiosa. Que mudanças assim mais significativas implementou no colégio, se é que implementou?
4: Sim, implementamos mudanças. Em termos do projeto educativo, a matriz religiosa cumpre-se numa série de atividades e na própria forma de estar das pessoas que trabalham no colégio. E fazemos realmente um calendário de atividades que contempla as festividades religiosas, e então fazemos aí um ponto de encontro. Em termos de ensino, o ensino pauta-se pela exigência, como sempre foi a apanágio do colégio, e não difere de outros colégios que se pautam também pela exigência. Acrescentamos é mais uma formação cívica vocacionada para valores cristãos. Relativamente às mudanças, traçamos um plano de atividades que não existia no colégio e que foram de encontro às necessidades dos pais, para que o horário porque nós estamos abertos desde as 7h30 até às 7 da tarde. Nós quisemos que o horário fosse aproveitado da melhor forma para os alunos e assim os pais estarem tranquilos, e oferecemos uma série de atividades diversificadas: karaté, balé, música. Temos parceria com o Conservatório Val Sousa, temos Instituto de Inglês, que não existia. Procuramos complementar com atividades que realmente estavam a fazer alguma falta ao projeto educativo do colégio. E manter um diálogo aberto, tentando, com os pais, tentando sempre responder às suas necessidades, mas manter a identidade do colégio. E tem sido esse o nosso trabalho, o ter muito rigor no ensino e tentar manter o ambiente familiar e acolhedor que caracteriza o colégio.
1: Muito bem, ou seja, houve aqui um remexer no projeto pedagógico, se é que assim lhe podemos chamar. Enquanto professora, qual é que foi a sua participação na elaboração deste projeto pedagógico?
4: Como professora, eu julgo que é uma mais-valia que a direção pedagógica e administrativa estejam na mesma pessoa, porque eu posso decidir em simultâneo o que é melhor pedagogicamente para o colégio, sem ter que recorrer a outro diretor pedagógico, porque como sou professora posso acumular as duas funções, e é o que faço. E é muito mais fácil porque a minha experiência também se pôs ao serviço. Sempre lidei muito bem com os alunos, sempre liderei projetos e tentei trazer essa experiência para o meu próprio projeto. E rodeei-me de melhores profissionais possíveis, porque também os conhecia. Claro. E convidei para trabalharem comigo, porque nós fizemos logo, e essa foi uma grande diferença, o alargamento ao segundo ciclo, que não existia. O colégio só tinha até ao quarto ano de escolaridade, ou seja, ao primeiro ciclo. Nós alargamos já ao segundo ciclo, já temos o quinto ano a funcionar. Foi realmente uma meta que eu tracei e que conseguimos implementar. E de facto, trabalhar as áreas essenciais sem nos perdermos muito com acessórios. É muito importante que os alunos tenham as áreas essenciais bem trabalhadas para terem um ensino de qualidade. Nós temos aí apoio reforçado às disciplinas nucleares, como sejam a matemática, o português, mas as outras disciplinas também. Nós temos apoio ao estudo em todos os anos. E garantimos isso diariamente aos nossos alunos, introduzindo algumas mudanças. Eu pessoalmente faço filosofia com crianças e jovens, com os alunos, que eu penso que também

0: entrar neles o empreendedorismo desde pequeninos. E julgo que é uma visão de professora associada à gestora que poderá que resultar
1: fazer este resultado final, não é? E é um bocado isso, ou seja, muito se tem escrito e falado sobre a situação da educação no nosso país. O colégio é uma referência no Vale do Sousa, é um bom exemplo de educação. Na sua perspectiva, a que é que se deve este sucesso e este mérito desta instituição?
0: Deve-se ao rigor do ensino. Eu, desde que, como mãe, procurei o colégio, senti claramente, ao contrário da imagem que o ensino privado passa, que não havia nenhum facilitismo, pelo contrário. Eu, comparativamente a outros familiares, sentia que os meus filhos tinham um grau de exigência mais elevado, desde a adoção dos manuais, aos próprios trabalhos de casa, ao que lhes era exigido. Para além da própria postura, dentro da própria escola. E julgo que, se nós mantivermos elevados padrões de exigência no ensino e aliarmos a isso uma parte humana capaz de responder também à individualidade de cada aluno, à especificidade de cada família, que podemos ser bem-sucedidos na educação. E havendo entrega, rigor, eu julgo que a educação não passava por sacrifícios. Obviamente que nós tentamos resolver todas as situações, também é um colégio mais pequenino, não ficarem sem aulas, e às escalas maiores é mais difícil. Se puder fazer uma comparação, enquanto professora havia-me limitada a uma série de coisas, porque é centralizado.
1: Exatamente.
0: E é muito difícil, desde logo as colocações, o número de alunos por turma, as próprias turmas que tínhamos impediam-nos um bocadinho às vezes de manter a qualidade. Assim é possível nós mantermos elevados padrões de qualidade. De outra forma, os pais também não apostam em nós.
1: Naturalmente. Quais é que foram ou são as suas prioridades para o ano letivo 2014-2015?
0: A minha prioridade é manter a exigência de ensino, como disse, e foi o alargamento ao segundo ciclo. Pretendemos ir alargando consecutivamente os ciclos de ensino. Estamos a pensar também, uma vez que só temos pré-escolar, só podemos receber os meninos a partir dos 3 anos, estamos a pensar começar mais cedo. Para este ano é consolidar o projeto, é manter o Colégio São José de Bairros de pé e com a mesma, sendo a mesma referência que tem sido até hoje. E isso é uma tarefa difícil, dado os 2 anos complicados que tivemos para trás, perdemos alguns alunos, compensamos com matrículas, largamente as saídas, mas mesmo assim é um trabalho que está a começar, é um projeto que nós queremos caminhar com muita segurança.
1: É um trabalho de escassos meses, estamos a falar de 4 meses, mas de alguma forma, nesta altura, é possível já responder-me à questão de sente-se realizada com o que tem feito ao serviço do Colégio de São José de Bairros até o momento?
0: Além de me sentir realizada, sinto-me privilegiada, porque trabalhar com crianças é um gosto imenso. Como lhe disse, era uma vocação. E depois a satisfação dos meninos, mesmo nestes poucos meses, os alunos novos que recebemos, e praticamente é metade-metade de alunos novos para os alunos que já existiam, estão integrados e felizes. Temos meninos que às vezes nem querem ir embora ao final do dia. E ver essa alegria, esse empenho do próprio pessoal auxiliar, das professoras, das educadoras, é uma satisfação muito grande. E posso concretizar projetos porque sei que tenho o futuro para a frente, que não vai ser interrompido por uma colocação. Portanto, entrego-me realmente e tem sido muito bom.
1: Vamos uma vez mais para fora do estúdio. O Colégio São José de Bairros é uma referência no concelho de Lousada, na região do Vale de Sousa, e um exemplo de vontade, perseverança e rigor. Este é o orgulho cartão de apresentação feito pela voz do presidente Pedro Machado, que aproveitou para deixar uma mensagem de agradecimento pelos resultados e pelos anos em prol da educação e do concelho de Lousada.
2: Esta Câmara Municipal, ao longo dos anos, tem apostado muito numa educação pública de qualidade, mas temos que reconhecer também a qualidade do ensino privado que temos no concelho. Nós aqui em Lousada temos 2 instituições que são referências. É uma instituição que, como disse, é uma referência pela sua história. Tem sido, de facto, uma marca na educação, com resultados à vista de todos e, portanto, enquanto autarca, eu tenho que me sentir muito satisfeito por ter aqui nesse concelho essa instituição e, por isso, fico muito satisfeito por saber que, numa mudança de ciclo que a instituição está a atravessar, as perspectivas são muito positivas, muito otimistas e, portanto, só tenho que me congratular com isso e mostrar toda a disponibilidade para colaborar com a instituição, conforme, aliás, temos vindo a fazer ao longo dos anos, porque sentimos que ela é muito importante na prestação de um serviço público a esta comunidade.
1: Pedro Bessa foi um dos alunos que frequentou o Colégio São José de Bairros e encontra-se hoje a estudar no Porto. Com 15 anos, dá cartas no mundo da música e foi campeão nacional de oratória em 2012 e bicampeão regional em 2013. Pedro Bessa junta-se a nós nesta conversa via telefone. Muito bom dia, Pedro. Obrigada por esta participação no A Nossa Terra. Começo por perguntar-te, frequentaste o colégio desde muito cedo, que recordações é que guardas desse tempo?
3: A recordação que eu levo é de um colégio muito unido, com bons professores, boas educadoras, muito com os meus professores e fiz lá muitas amizades que ainda hoje perduram.
1: Muitas amizades. E de que forma é que sentes que o colégio influenciou a tua formação posterior?
3: Penso que foi uma boa influência para mim, uma vez que fiz ter bons resultados, houve uma preparação boa de lá por causa dos professores, como eu referi, foram excelentes portanto, quando saí do colégio, não encontrei nenhuma dificuldade normal.
1: Sentes que foi devido à exigência que o colégio tem para com os alunos, que desde muito cedo vocês aprenderam o caminho que tinham que percorrer?
3: Sinto que a exigência que lá fomos submetidos ajuda-nos agora a lidar com a pressão em que estamos colocados no nosso dia-a-dia. E ainda alguns dos conhecimentos que aprendi lá são úteis.
1: Portanto, sentes que tiveste as bases essenciais para aquele que está a ser atualmente o teu percurso escolar?
3: Sim, sim.
1: Só mesmo para terminar, Pedro, que significado é que tem para ti o Colégio de São José de Bairros?
3: Tem sido uma fonte que me tem, ainda hoje sinto que me ajuda a resolver alguns problemas diariamente.
1: Muito obrigada, Pedro, por te juntares a esta conversa sobre a escola que te deu as bases para o teu futuro. Esperamos que seja risonho. Tudo bom para ti e continuação de muito sucesso.
3: Ok, obrigado.
1: O Colégio São José de Bairros possui um projeto educativo que este ano se baseia na Alma Mater, inspirado na proposta educativa da Congregação das Irmãs Franciscanas Hospitaleiras da Imaculada Conceição. Yolanda Bessa é coordenadora da infância e a nossa equipa quis perceber onde este projeto educativo pretende chegar e de que forma. Uma conversa que ficou marcada pelos sorrisos das pessoas pequeninas durante a nossa visita.
4: Basicamente, trabalhar o ser da criança, o quem sou, como cresço, como me relaciono, que é basicamente um dos objetivos gerais da educação pré-escolar. Já sendo mais específico através deste tema, trabalhando mais especificamente, sem ser posteriormente dos livros, do trabalho diário, vamos trabalhar também o eu na escola, a família, o viver em sociedade, aprender basicamente as regras de convivência, que isso já é um habitual, mas marcar pela diferença para que as crianças consigam mesmo perceber, realizar essas atividades diferentes. É uma experiência muito gratificante, é diferente, somos mais próximos com as crianças, porque no fundo eles acabam por ver-nos como um exemplo deles. Os pais ficam mais

0: face da religião, pela parte mais sensível, mais humana, mais dedicada, mais solidária. Primeira casa, porque no fundo passamos mais tempo cá, dedicamos mais tempo, exigir de nós muito mais a nível de trabalho do que pessoal. O facto de estarmos diariamente, muitas horas seguidas com as crianças, saber mais como é que as crianças são, o desenvolvimento deles, o que é que eles precisam, o que é que não precisam. Ajudamos os pais na parte familiar para umas novas regras. Tudo o que seja para o bem das nossas crianças e do nosso colégio é tudo sempre bem-vindo. Estamos realmente em fase de mudança, que é uma mais-valia. Eu gostaria que crescesse ainda muito mais, a todos os níveis, a nível das crianças, que tipo, conseguíssemos ainda fazer um trabalho ainda melhor de excelência, que conseguisse abranger as idades das crianças a todos os níveis, desde de bebê, desde o berçário, creche, até ao terceiro.
1: Pais educam, escolas ensinam, assim diz o velho provérbio. Pesquisas em todo o mundo mostram que o envolvimento da família na vida escolar dos filhos é vital para o desenvolvimento deles próprios. Proximidade e segurança, bom ambiente escolar e preocupação constante. Esta escola, já referenciada por amigos e familiares, é uma aposta para o futuro. Pelo menos são estas as explicações que os pais dos alunos que frequentam o Colégio São José de Bairros deram à equipa de produção do A Nossa Terra. Dizem eles que este é um investimento no melhor projeto das suas vidas, que são os seus filhos.
2: Tem sido um trabalho espetacular. Eu venho trabalhar e sei que as minhas filhas estão em boas mãos. Comparando com a minha altura, é muito diferente. A minha filha está a entrar para a primeira classe para o ano e já sabe fazer tudo o que eu aprendi na primeira classe. Devia insistir mais um bocadinho nisso, mostrar que a realidade fora do colégio, que é muito diferente, até para eles darem valor ao sacrifício dos pais. Foi muito boa, porque se não houvesse essa mudança, o colégio ia fechar, que era muito mau. Para já está a ser bem sucedida e penso que irá dar muitos frutos.
3: Recebo lá a minha neta, onde fiquei muito contente. Só pelas entradas que tem, pelos espaços, os espaços comuns, os corredores, as salas, a parte da agricultura, que é muito importante para a cultura de miúdos. E eu entrar dentro do colégio, não sei, preciso bater à porta para ver se pode entrar. É chegar à porta, toca-se na porta e empurra-se a porta. Para ensinar, está tudo bem, não há nada a esconder. A qualidade de ensino, o ensino bom, é um ensino com muita educação, em que as crianças vêm muito, muito educadas. E para mim é um ensino espetacular. É um ensino com amor e carinho. Desejo que tudo corra o melhor possível. Quero que eles sejam em dobro aquilo que desejam a eles. Desejo lá maiores felicidades. Aquilo que tenho acompanhado tem pernas para andar. E daquilo que eles precisam de mim, nós cá estamos para os apoiar se for preciso.
4: Por ser um particular que à partida deve ter mais rigor no ensino, educação também. Tenho umas turmas pequeninas para cativar mais os alunos, não é? O transporte também é fundamental e isso foi realmente uma mais valia. No início, a diretora teve bastante empenho em mostrar, tentar introduzi-lo na turma para que ele não tivesse dificuldade em arranjar lá estar os amigos. Existe bastante rigor. Diz respeito aos professores, dá uma sensação que eles têm muita dinâmica, querem incentivá-los com pequenas coisinhas para ver se eles conseguem realmente dar um avanço ainda maior. A questão dos uniformes, para não haver aquela desigualdade entre o rico e o pobre. Também o lanche, são todos tratados da mesma forma. A única coisa, penso, capaz de dar mais interesse, talvez neste momento, seria a natação.
5: É a minha pequena escolha, porque eu acho que os primeiros anos de aprendizagem são essenciais para seguir um futuro de estudo. Tenho uma boa imagem. Se não fosse por isso, não tinha cá a segunda filha, já tive cá a primeira. Vale a pena o investimento. Visto pela primeira filha.
6: É excelente. Para educar os filhos, vale sempre.
7: Resolvi experimentar agora no quinto ano e estou muito satisfeita. E vale a pena o investimento.
1: Doutora Paula Rocha, tinha já uma noção da imagem que o colégio tem enquanto mãe, mas enquanto diretora, tinha noção desta imagem que os outros pais acabaram de referir?
8: Fico muito feliz com os testemunhos que acabamos de ouvir.

0: tinha feedback destas reações, também as sugestões dos pais, como a natação, porque não foi possível introduzir tudo ao mesmo tempo, foram muitas mudanças, e fico realmente muito feliz que estejam satisfeitos e procuro servi-los o melhor possível e que o futuro assim o mostre.
1: Há pouco fazia referência a isso mesmo, dizia que o colégio possui vários projetos, várias atividades. De que forma é que os alunos são estimulados a participar nessas mesmas atividades?

fundamental na construção do seu futuro. E por isso é muito importante o conhecimento, o saber, mas também o saber fazer. E então procuramos fomentar neles esse interesse, esse gosto pela aprendizagem. E nesse aspecto os recursos humanos são fundamentais e marcam a diferença. Tentamos sempre acolher o melhor possível os meninos, integrá-los, criar um bom ambiente nas turmas, criar um bom

0: que há projetos que são ambiciosos, há competições com as quais queremos que eles participem também, e mostramos que é importante. E eles ficam muito felizes e gostam muito de aprender. Por norma, o ser humano foi feito para aprender. Se nós soubermos estimular da forma correta, a aprendizagem é lúdica e é interessante também.
1: Existem famílias que não têm uma rede de apoio após o horário letivo terminar. De que forma é que neste aspecto o colégio auxilia os pais? O que é que apoio é que é dado às famílias no horário pós-letivo?
0: Nós procuramos sempre responder às solicitações dos pais, como eu disse, em todas as pessoas que eu recebi. O colégio fica aberto até à última criança, e quando os pais se atrasam ou por algum motivo precisam de mais algum tempo, nós disponibilizamos a ficar e não cobramos nada pelo prolongamento, o que também pensamos que já é uma ajuda. E baixamos um bocadinho o preço também da alimentação, introduzimos o lanche igual para todos os meninos, como foi dito na peça anterior, e tentamos sempre responder às solicitações dos pais, e alguma dificuldade que possa surgir, nós estamos cá para ajudar também.
1: Já que fala na alimentação, esta é uma questão extremamente importante, que as escolas prestam uma atenção cada vez maior a esse nível. Que cuidados específicos tem o colégio nesta área?
0: Nós temos controle alimentar e todas as nossas ementas, desde os almoços aos lanches, são elaboradas por nutricionistas, e qualquer adaptação que tenha que ser feita é sempre com aval das nutricionistas responsáveis pela alimentação, pelas ementas e pela alimentação do colégio. E fazemos o controle alimentar, temos todo o cuidado, as refeições são confeccionadas lá, o que garante a qualidade, porque é diferente de serem encomendadas e andarem a ser transportadas. Julgo que as crianças gostam muito, pelo menos é o feedback que temos. Eu próprio almoço e posso garantir que a qualidade é boa, e temos essa preocupação, nem podia ser de outra maneira, e cumprimos toda a legislação em vigor relativamente à alimentação nas escolas.
1: Muito bem. E como todo o trabalho é visto e apreciado, foi junto das pessoas que colaboram com o Colégio São José de Bairros, qual a sua opinião sobre o ambiente que se vive diariamente na instituição? Testemunhos que nos dão a conhecer pessoas dedicadas e zelosas, cumpridoras e exigentes em todos os aspectos. Pessoas com muito valor e de valores. Ficaram registadas as palavras de apreço, admiração e de parabéns para o Colégio São José de Bairros, uma referência na região.
2: Ela é uma escola exigente, mas acessível. Bom ambiente, muita limpeza, cumprem sempre com as suas obrigações. Pedem sempre o melhor para as crianças. Uma boa imagem. Por causa de ter uma educação, ser mais responsáveis, aprender a ter responsabilidade desde cedo, isso reflete-se cá fora, ao longo dos anos.
3: É um cliente que se preocupa muito em ter as contas em dia, preocupa-se em, sobretudo em que o produto tenha qualidade, até porque estamos a falar de pneus, que é o que segura a viatura à estrada. Garante que os veículos andam sempre direito. Sim, é um cliente. É cliente a crédito, é um cliente a pronto, pagamento. É um cliente que temos todo o interesse em tê-lo connosco como parceiro. Por aquilo que me tem dado a parecer, é uma instituição muito credível e em que as pessoas gostam muito de ter lá as crianças.
4: São boas pessoas. Pronto, é pouco, estou pouco tempo com eles, mas já os conheci há bastante tempo. Descarrega, outro dia tem transferência, tem tudo em ordem. Já conheço já há muito ano e sempre ouvi dizer que era bom e que continua a ser.
1: O colégio tem várias parcerias e protocolos com entidades externas, mas afinal, como é trabalhar com esta escola? Que imagem possuem deste colégio que está perto de completar 120 anos de existência? O A Nossa Terra foi ouvir alguns dos parceiros do Colégio de São José de Bairros, que demonstraram admiração pelo patamar de qualidade e exigência que sempre existiu e ainda se mantém. São palavras de orgulho e amizade que ficaram registadas pela equipa de produção do A Nossa Terra.
5: O Colégio de São José de Bairros surgiu pelo facto de serem tão, tão antigos e tão marcante a posição que eles têm neste momento, no nível de académico e pedagógico. A diretora, de facto, extremamente dinâmica, uma pessoa que quer voltar cá ao colégio no ranking, e de facto a diretora, com todo o mérito, é uma pessoa muito dinâmica e muito preocupada com o bem-estar dos alunos, com o bem-estar das pessoas, do ser humano, da condição humana, não só do aluno, mas dos pais, e isso foi uma coisa que me fascinou nesta parceria, foi a preocupação que a direção mostrou em ajudar não só os seus alunos, mas também a família, portanto, prestar o maior auxílio possível. Acho que com esta guerra que temos agora económica, não é? É preciso, de facto, gostar muito e amar muito aquilo que se está a fazer e agarrar o desafio que a doutora Paula agarrou, não é? Nos tempos que correm. São pessoas muito abertas, disponíveis, que procuram muito e solicitam a ajuda. Lá está a preocupação que eles mostram pela família, pelo bem-estar. Há um intercâmbio, uma interajuda e uma procura se vamos tentar ajudar desta forma, vamos ver, vamos sinalizar, vamos cuidar. E este cuidar que eles têm de todos que ali estão com eles. Portanto, isto é muito importante e há sempre um telefone disponível, há sempre um dia para reunir, se necessário. Portanto, não são pessoas fechadas, demasiado ocupadas, são pessoas que são demasiado ocupadas, mas que arranjam sempre um tempo para falar dos seus e para tentar ajudar os seus, o que eu acho fantástico. Aquilo funciona depois com a sua componente pedagógica tão firme, mas também um laço familiar e tão humano, que é de facto de valorizar, e é espetacular, não é? Ao fim de tantos anos, não é? Conseguem ainda manter este lado da educação, da pedagogia, mas ao mesmo tempo também da condição humana.
6: O Colégio de Bairros, com o seu serviço de excelência, fez com que a cultura e a história da região ficassem muito mais ricos. Orgulho-me muito da nossa parceria. Anteriormente já com a venda escolar e muito proximamente uma papelaria talvez no colégio também.
1: Regressamos à conversa com a diretora do Colégio de São José de Bairros, a doutora Paula Rocha. Doutora, atualmente a escolaridade no colégio vai até ao 5º ano. Podemos esperar mais anos de escolaridade no colégio?
7: Podemos esperar. É a minha ambição que pelo menos nos próximos anos consigamos garantir o 3º ciclo. E depois o futuro dirá se será possível avançar para o ensino secundário.
1: Mas num futuro mais próximo será o 3º ciclo?
7: No futuro mais próximo será o 3º ciclo, é a nossa ambição.
1: Muito bem. O colégio possui vários protocolos e atividades, como já aqui referiu há pouco, desde xadrez, karaté, música e outras mais. Que outros projetos tem para o futuro também o colégio a este nível de atividades extracurriculares, digamos assim?
7: Nós queremos estar a par de todas as solicitações que, entretanto, a contemporaneidade nos coloque, ir avançando no sentido de fazer cada vez mais e melhor, também perceber, porque estou ainda há pouco tempo, quais são os interesses, quais são as atividades que os alunos preferem e que são mais úteis para eles, sendo garantido que a música, as línguas, as competências linguísticas serão sempre uma aposta nossa, mas depois vamos tendo realmente os resultados, vamos sempre fazendo uma avaliação daquilo que foi implementado ao longo do ano e introduziremos as melhorias que sejam necessárias e vamos manter aquilo que estiver a dar bons resultados.
1: Muito bem, um dos projetos, sabemos nós, passa por juntar os antigos alunos. Quero aproveitar nesta reta final do programa A Nossa Terra para deixar uma mensagem a quem nos está a ouvir e possa eventualmente ter sido aluno no Colégio de São José de Bairros.
7: Queria dizer para ficarem atentos ao Facebook do Colégio, ao nosso site, porque nós também aparecemos nas redes sociais agora pela primeira vez e temos tido mensagens de antigos alunos que têm uma ligação emocional ao Colégio, que realmente só quem passa por lá percebe. E então, também por essa solicitação de muitos ex-alunos, eu pretendo criar um encontro que será anual, agora esperemos que sim, dos antigos alunos, para que possam ir ao colégio, ver como é que ele está, também nos possam dar o contributo, contar a sua história de vida, que seja um espaço de encontro para todos.
1: Assim terminamos mais um destaque do A Nossa Terra, esta hora dedicada ao Colégio de São José de Bairros em Lousada. Agradeço desde já às nossas convidadas pela vossa presença aqui em estúdio e por tudo aquilo que têm feito em prol da educação. Fica desde já aqui a nossa admiração. Fica também registado o agradecimento a todos os que colaboraram para que este programa chegasse até si, através da Rádio Clube de Penafiel, Fiel numa produção da Direnós. Este programa teve a minha apresentação, Marina Sousa, e o apoio técnico de António Brandão. Nós ficamos por aqui, temos encontro marcado no próximo domingo, às 10 da manhã. Até lá, fique bem, tenha uma boa semana.

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1: Olá, bom dia, sejam bem-vindos ao A Nossa Terra, o programa que há 19 anos chega até si para lhe dar a conhecer o que de melhor existe e se faz na nossa região. Estamos no ar com o mesmo entusiasmo do primeiro dia e hoje vamos dar-lhe a conhecer as freguesias de Valpedre em Penafiel e de Caide Rei em Lousada. Vamos então começar por uma curta viagem para conhecer a bonita freguesia de Valpedre. Fique connosco, faça-nos companhia.
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1: Valpedre, no concelho de Penafiel, conta com cerca de 1576 habitantes e um vasto património histórico e uma magnífica paisagem. É rica em história, pois dela faz parte o Castro do Monte de Mozinho, a necrópole da Cruz de Giesteira, o Calvário e várias casas de renome, como a Casa de Maragossa, do século XVII. Esta casa com brasão de armas, capela particular com altar e azulejos do século XVI, possui ainda uma pia batismal de granito trabalhado. A majestosa Casa de Maragossa foi classificada pelo IPAR como monumento e consta do inventário do património arquitetórico de Gemne e foi declarado o seu relevante valor arquitetónico pela DGT. Visitamos ainda a Casa de Santa Maria, de que falaremos mais à frente, a Casa de Cimo de Vila, a Casa de Louro, destinada a eventos, entre outras, sem esquecer o místico lugar de Mesão Frio. Valpedre tem como principal atividade económica a indústria e conta com alguns movimentos associativos, como o Clube Desportivo Atlético de Valpedre, o Grupo Desportivo de Mesão Frio, o Grupo Teatral e Cultural de Valpedre e o Centro de Atividades Ocupacionais da Associação Portuguesa de Síndrome de Asperger. Para nos dar a conhecer um pouco melhor esta freguesia e ajudar na viagem pelo que de melhor ela tem para oferecer, temos connosco em estúdio Joaquim Santos, presidente de Junta, Padre Nuno Parco da Freguesia e Fátima Nunes, psicóloga clínica e presidente do Centro de Atividades Ocupacionais da APSA, dirigido a jovens com Asperger. Bom dia a todos e muito obrigada por estarem presentes na nossa terra. Sejam bem-vindos. Nada melhor do que começar este retrato de Valpedro com o testemunho de um ex-autarca. António Carlos Menezes, com 83 anos, foi presidente da Junta de Freguesia

0: Uma vez mais, muito bom dia nesta manhã de terça-feira, 30 de junho, a última neste mês. Boas férias, se for o seu caso. Vamos para mais um serviço público na sua rádio favorita. À terça-feira, quinzenalmente, estou à conversa com o Dr. José Castro, coach pessoal e organizacional. Hoje, dia 30 de junho, comemora-se o Dia Mundial das Redes Sociais. É este o tema que vai estar em destaque na edição.
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0: Bem-vindos para o Serviço Público desta terça-feira. Junto a mim tenho o Dr. José Castro. Dr. José Castro, coach pessoal e organizacional. Bom dia, mais uma vez. Obrigado pela sua presença nesta edição.
1: Ora, muito bom dia e muito bom dia a todos os ouvintes.

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1: Comemora-se o Dia Mundial das Redes Sociais neste 30 de junho. Portanto, é um bom motivo para falarmos um pouco deste Dia Mundial.
0: É verdade, de facto, hoje é o Dia Mundial das Redes Sociais. É evidente, para quem já tem uma certa idade, pelo menos 50 anos, vivenciou um mundo que é um mundo sem telemóvel, sem internet, sem redes sociais. Podíamos estar em qualquer sítio de forma anónima. E hoje o que é que se passa? Bem, por muita vantagem que o progresso tem, a questão é quanto dependentes estamos das coisas. As redes sociais estão cheias de milhares de fotografias por todos os sítios em que passamos. E todas essas fotos aparecemos sorridentes, felizes, etc. E a questão é, será mesmo assim? Será que as redes sociais demonstram a autenticidade e a felicidade e os sorrisos autênticos das pessoas? Provavelmente não. Quais as máscaras que utilizamos? O que é que andamos a esconder? Quanto coerente e congruente sou? Porque não só hoje até se fazem manipulação das fotografias, não é? Mas será que nós demonstramos aquilo que somos, aquilo que pensamos, aquilo que sentimos? Provavelmente não. A pergunta principal é, que diferença faz eu conhecê-lo ao vivo e conhecê-lo pela internet? Existe diferença? Porque se existe diferença, algo não está bem com essa pessoa. E constato, como coach, que pela net há muita ausência de felicidade. Muitas fotos, quando analisadas com pormenor, mostram sorrisos artificiais, de que não são autênticos. Afinal, as redes sociais são o palco onde se mostra o que não se é. E muitas vezes, esses que se mostram sorridentes e felizes, recolhem sozinhos no seu quarto, tristes e deprimidos. Por isso é que é importante trabalharmos a questão do bem-estar e da felicidade, da autoestima e do autocuidado. Não de uma felicidade momentânea, mas sim de uma felicidade estrutural, sustentada. Para quando sentir-se confiante, por ser assim e ter um projeto de vida a seguir? Para quando conhecer pessoas que o permitam crescer em conhecimentos, reflexões, nas diferentes diversidades de opiniões? Quando utiliza as redes sociais para aumentar os seus conhecimentos? Promover o bem-estar dos outros? Fazer amigos virtuais que até passam a presenciais de uma forma ética e positiva? Porque o mal nunca está nas redes sociais. A questão está como é que elas são utilizadas. E todos nós as podemos utilizar de uma forma positiva, conhecendo e aprendendo com outros. E não para, de facto, promover insultos, promover um conjunto de atitudes e comportamentos não éticos. E através do coaching, através da prática do coaching, aumenta a sua autenticidade, seja no mundo real como no mundo digital. Sinta-se feliz por ser quem é e trabalhe conscientemente a sua evolução pessoal.
1: Muito bem, concluímos assim esta edição do Serviço Público aqui no RCP, com o Dr. José Castro, quinzenalmente, à terça-feira, na sua rádio. Dia Mundial das Redes Sociais, que se comemora precisamente neste dia 30 de junho. Doutor, é um prazer, como sempre, tê-lo por cá. Voltamos a encontrar-se de hoje a 15 dias.
0: Muito obrigado e até à próxima.
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param de tocar as grandes músicas aqui no RCP neste dia positivo de terça-feira. 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

esteja a correr bem esta manhã de terça-feira. Pelo menos as grandes músicas vão continuar a tocar aqui no RCP em mais um dia positivo que está quase a chegar ao fim esta edição de terça-feira.

É o fecho desta edição de terça-feira do Dia Positivo. Amanhã, se Deus quiser, regresso para a edição de quarta-feira, meio de semana, como sempre, entre as 8 e as 11, grandes músicas aqui no RCP. Aproveite ao máximo esta terça-feira. Até amanhã, se Deus quiser. Bom dia.

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Bom dia. O prazo para os contribuintes entregarem a declaração de IRS de 2025 termina esta terça-feira, ao fim de 3 meses, numa altura em que o Portal das Finanças já recebeu 6 milhões de declarações. O prazo para limpeza de terrenos no âmbito da prevenção de incêndios rurais também termina hoje, mas as associações de proprietários pedem tolerância às autoridades antes da aplicação de contraordenações. É que as coimas, por falta de limpeza, podem ir dos 150 aos 1.500 euros para pessoas singulares e dos 10 mil aos 25 mil euros para pessoas coletivas. Há cada vez mais jovens a pedir ajuda por causa do vício dos videojogos. Em 3 anos, cerca de 150 fizeram tratamento. Para dar resposta a este aumento da procura, abriu em Matosinhos a primeira unidade pública especializada neste vício. O tratamento tem a duração de 8 a 10 meses, com estratégias para recuperar um equilíbrio entre o jogo, a escola, o sono e a vida social, e inclui um ano extra com sessões em grupo. Inclui também apoio familiar e poderá chegar a mais zonas do país. Quanto ao tempo, o Instituto Português do Mar e da Atmosfera prevê um longo período de tempo muito seco e quente em Portugal continental, com temperaturas máximas que podem chegar aos 43 graus em algumas regiões. O IPMA emite, por isso, avisos amarelos para Viana.

0: Viana do Castelo, Braga, Porto e Setúbal. Por cá ia terminar a notícia de que no próximo dia 26 de julho, o Parque da Cidade de Penafiel vai voltar a receber milhares de avós e netos. É a festa do Dia dos Avós que este ano se celebra a um domingo.
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1: Boa tarde. Clément Lenglet chegou a Portugal ontem, ao início da tarde, para reforçar o Benfica num negócio que não terá qualquer custo de transferência. Segundo adianta a imprensa desportiva, o acordo entre as Águias e o Atlético de Madrid contempla um empréstimo com obrigação de compra. O defesa francês, de 31 anos, vai assinar um contrato de 3 anos. A imprensa espanhola dá conta de que o Futebol Clube do Porto tem praticamente tudo acertado para contratar Eliezer Mayenda, móvel avançado espanhol que se destacou ao serviço do Sunderland na época passada. Issa Dombia é um dos reforços do Sporting no presente mercado de transferências de verão, mas a verdade é que o futuro podia ter passado por Alvalade. O agente do médio italiano explicou esta segunda-feira que o antigo jogador do Venezia tinha em cima da mesa várias ofertas, entre elas uma do Benfica. Este domingo, Paço de Sousa, no concelho de Penafiel, foi palco da terceira edição da Corrida do Egas, uma prova que contou com 1.210 participantes que estiveram distribuídos pela corrida de 10 km, pela corrida de 5 e pela caminhada também de 5 km.
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1: 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São 13 horas. 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
1: Boa tarde. Clément Lenglet chegou a Portugal ontem, ao início da tarde, para reforçar o Benfica num negócio que não terá qualquer custo de transferência. Segundo adianta a imprensa desportiva, o acordo entre as Águias e o Atlético de Madrid contempla um empréstimo com obrigação de compra. O defesa francês, de 31 anos, vai assinar um contrato de 3 anos. A imprensa espanhola dá conta de que o Futebol Clube do Porto tem praticamente tudo acertado para contratar Eliezer Mayenda, móvel avançado espanhol que se destacou ao serviço do Sunderland na época passada. Issa Dombia é um dos reforços do Sporting no presente mercado de transferências de verão, mas a verdade é que o futuro podia ter passado por Alvalade. O agente do médio italiano explicou esta segunda-feira que o antigo jogador do Venezia tinha em cima da mesa várias ofertas, entre elas uma do Benfica. Este domingo, Paço de Sousa, no concelho de Penafiel, foi palco da terceira edição da Corrida do Egas, uma prova que contou com 1.210 participantes que estiveram distribuídos pela corrida de 10 km, pela corrida de 5 e pela caminhada também de 5 km.
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2: São 19 horas. 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
1: Hoje falar-vos um pouco de Artaban da Hircânia, o comandante persa na Batalha das Termópilas e conspirador contra Xerxes. A Batalha das Termópilas, ou Portões Quentes, travada em 480 a.C. durante 3 dias, tornou-se um símbolo da resistência grega perante a invasão persa liderada pelo rei Xerxes I. O heroísmo do rei espartano Leónidas e os seus 300 guerreiros tornou-se lendário, inspirando livros e filmes onde essa bravura é enaltecida. Mas, em termos estratégicos, a vitória final coube ao exército persa, sendo que um dos principais comandantes dessa campanha foi Artabano, oficial de alto escalão e membro influente da corte aquemênida. Artabano era tio de Xerxes I e comandante da Guarda Real, sendo uma figura central nos eventos que marcaram o Império Persa naquele período. Na campanha grega, desempenhou um papel fundamental na administração das tropas e na supervisão da vitória persa após a traição de Efialtes, que revelou aos persas um caminho alternativo para cercar os espartanos. Assim, apesar da extraordinária resistência grega, foi o exército persa que emergiu vitorioso, garantindo o avanço da campanha que culminaria na tomada e destruição de Atenas. Porém, a trajetória de Artabano não se limitou ao campo de batalha. Nos anos seguintes, tornar-se-ia numa ameaça interna ao próprio Xerxes. Artabano era uma figura ambiciosa e possivelmente descontente com o governo do rei, especialmente após as derrotas persas nas batalhas de Salamina, em 480 a.C., e de Plateia, 479 a.C., terá eventualmente participado numa conspiração contra o monarca, tornando-se, segundo algumas fontes, o próprio assassino de Xerxes. O relato mais conhecido sobre esse episódio vem de Ctésias de Cnido, que menciona Artabano como o líder da trama que resultou na morte do rei por volta de 465 a.C. Após o regicídio, Artabano tentou assumir o poder, manipulando o príncipe herdeiro Artaxerxes I, mas a sua tentativa de usurpar o trono falhou. Artaxerxes, alertado sobre a sua traição, ordenou a sua execução, encerrando assim a história de um dos personagens mais intrigantes da história persa.
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A cumprirmos a primeira metade da viagem de hoje pelos roteiros de um certo Oriente, foi com satisfação que ouvimos Fénot, ao ritmo do intemporal Daddy Cool dos Boney M., música interpretada pelo cantor, produtor e artista saudita iraniano Ala Wardi, para outras paragens de Tel Aviv, em Israel, Kashli et Alev, Leva o Meu Coração, em hebraico, tema que passou a seguir. É o single de 2017 da notável cantora Edine Benzaquine. E do panorama musical marroquino, Samira Sahid trouxe-nos Mazal. Assim que nos escuta em casa, no trabalho, em viagem, onde quer que se encontre. Reitero o amável convite para que se mantenha na nossa companhia e desfrute desta jornada pelos jardins ao oriente de nós, aqui na nossa rádio de preferência a emitir para todo o mundo via web, e onde semanalmente, ao longo desta hora, o Ocidente encontra o seu Oriente. Agora também com a dupla formada pelo cantor jordano de indie pop Akras e a artista marroquina Inês em Diamond Rick, que no dialeto levantino se poderá traduzir pela expressão positiva que seja sempre assim. E viajando até Ujda, esplendor do mar Mediterrâneo, recuperaremos o single Mabulhana, Louco de Amor, de Lazaro, que em 2024, durante mais de 3 meses, foi número 1 nas tabelas de música no norte de África. Por fim, relembro ainda que poderão continuar a acompanhar todas as novidades, fotos e textos relativos ao programa, partilhados nas páginas de Instagram, Um Certo Oriente.

Da coleção Entre Dunas, Oásis e Sonhos, a desenhar adornos de luz no horizonte, com a nossa imaginada caravana a começar a fazer paulatinamente o caminho de volta, e para musicalmente nos despedirmos da melhor maneira possível da emissão de hoje de Um Certo Oriente, percorreremos o restante itinerário com uma seleção exclusiva de temas que nos ajudarão a adornar essa rota e deixar já aquela vontade de repetir o passeio. Por ora, com Atima Amor em Derb, Caminho, e o carismático cantor pop egípcio Too Late, que habitualmente se apresenta ao público envergando uma máscara de malha branca, que nos interpretará Sinim, algo como Radiante, antes de Alawardi e Maria Nadim nos presentearem com a leveza das suas suaves e harmoniosas melodias. E assim se faz Um Certo Oriente. O pensamento que decora o pergaminho que sela a emissão de hoje inspira-nos que todos nós somos viajantes numa viagem cósmica, agitando e dançando os turbilhões e redemoinhos do infinito. Paramos por um momento para nos encontrarmos uns aos outros, de conhecer, amar, compartilhar. Este é um momento precioso. É um pequeno parêntese na eternidade. Palavras de Paulo Coelho. Que assim seja.

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1: E praticamente a concluir o capítulo de hoje do programa Um Certo Oriente, como um dia legou para a posteridade Carl Sagan, diante da vastidão do tempo e da imensidão do universo, é um enorme prazer para mim dividir um planeta e uma época consigo. Aproveito esta oportunidade para deixar uma palavra de gratidão a todos vós, estimados ouvintes, que durante esta última hora me concederam a amável honra da vossa simpática companhia, assim como endereçar uma devida palavra de reconhecido apreço à fantástica equipa desta nossa rádio, que uma vez mais tornou possível levar até vós esta edição e que para mim constitui sempre um gosto e todo um privilégio produzir e realizar. Sou o António Rodrigues e voltarei ao vosso convívio, oxalá, de hoje a 8 dias, à hora certa, para mais uma nova peregrinação pessoal, interior e geográfica pelos jardins ao oriente de nós. Até lá, desejo a todos a continuação de uma excelente semana. Muito obrigado pela vossa presença. Bem-ajam, Maktub. Estava escrito.

Aqui, o coração é como uma bússola no mapa do destino e o mundo da imensidão do tempo. Aqui, tudo é música e prosa pintadas à aguarela, num quadro em tons de verde e ocre, onde as imagens de palmeirais adornadas de tapetes de carmim, almofadas de veludo, perfumadas de bacur, dançam ao som de dourados arabescos, com notas de hortelã, jasmim e canela.

bandas, o Padre Paulo Jorge lança sementes de esperança.